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1: Horas, 2 minutos, boa noite. Está no ar o Só Love Paradiso. Até a meia-noite, as músicas românticas de todos os tempos. Você ouve aqui na Nova Paradiso 89,5. E claro, você pode participar do programa até a meia-noite. O nosso contato é o WhatsApp 99-8951-895. Participe, peça uma música. Faça um oferecimento, faça também um comentário sobre o programa. Sempre é um prazer ter você aqui com a gente no Só Love Paradiso até a meia-noite. E todos que participarem concorrem a 2 convites para os cinemas da rede UCI Deluxe. Participe! 99-8951-895. Sou o Fabiano e vou com você nessa viagem no tempo que certamente traz boas lembranças. Para abrir o programa de hoje, uma versão da música When I Fall in Love, que foi gravada com Nat Lee Cole e Nat King Cole, 1996. De uma música que teve a versão com Nat Lee Cole, gravada em 1956, que foi a primeira gravação de Nat Lee Cole. Aliás, do Nat King Cole. E você ouve agora, aqui, no So Love Paradiso. Dez e quatro. Boa noite.

Barbra Streisand e Barry Gibb, Killed. Se você viu Earth, Wind and Fire, Could It Be Right? Barbra Streisand, aliás, Natalie Cole e Nat King Cole, When I Fall in Love. E atendo você através do nosso WhatsApp. Boa noite, Fabiano. O programa Cada Dia Melhor. Parabéns, eu gostaria de participar do sorteio. Um forte abraço para você e todos da rádio. Sou o Jorge Castro, do bairro Santa Margarida, Campo Grande. Olá, Fabiano, boa noite. Aqui quem está falando é o Daniel Vitorino. Gostaria de oferecer a próxima música para a minha amada esposa Alice. Estamos ligados aqui no Só Love Paradiso. E queria que você soubesse que essa programação já me conquistou. Olá, boa noite, já tô aqui viajando na melhor rádio do Rio, Nova Paradiso, que é um sucesso atrás do outro. Ana Elisa, bairro Coelho da Rocha, de São João de Meriti. Boa noite, Fabiano, eu sou a Marta e gostaria de ouvir a música do Djavan, Oceano. Quero oferecer para todos vocês que fazem esse programa sensacional. 10 e 18. Na Nova Paradiso, só Love Paradiso.

0: Grande sucesso do Erasmo, do tremendão Erasmo Carlos, Mulher, aqui no So Love Paradiso, Pitching Herb, Reunited, e também Andy Gibb, I Just Wanna Be Your Everything. Agora 10h31 e você pode participar através do nosso WhatsApp, 99-8951-895. Você concorre a dois convites para os cinemas da rede UCI Deluxe. Daqui a pouquinho tem mais.
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leva até vocês mais um programa da série a série. Dedique uma canção a quem você ama. Eu tenho aqui em minhas mãos uma carta. Uma carta de um ouvinte que nos escreve e assina com um singelo pseudônimo de Mariposa.

0: Rod Stewart, Sailing. Você ouviu também Blitz, A Dois Passos do Paraíso, Lilo Thomas, Just My Imagination. 11 horas em ponto. Esse é o Soul Love Paradiso, aqui na Nova Paradiso.
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Que saudade, hein, Fagner, aqui no Só Love Paradiso Deslizes. Antes você viu Backstreet Boys, I'll Never Break Your Heart. E também Commodores, Easy. Olá, Fabiano, boa noite. Quem tá falando aqui é o Paulo Roberto. Eu sou de Irajá. E tô ligado no Só Love Paradiso. Que programação sensacional. Muito obrigado, 1124. Atendo também o Jorge Lee de Santana. Não, de Santa Maria. Do bairro Parque Pinheiro Machado. Ele pediu para tocar Maurício Matar. Ainda dá tempo de pedir música, sim? Falou a Márcia. Olá, Fabiano, boa noite. Depois desse jogo tenso da Copa entre o Brasil e o Japão, estou aqui sintonizada no Só Love Paradiso para relaxar um pouco o coração. Gosto muito de ouvir esse programa e quero concorrer aos convites para o cinema UCI. Aliás, uma tarde especial, né? Com o Brasil ganhando do Japão. Não foi fácil. Mas com certeza animou muita gente, né? 11h25. Phil Collins.

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George Michael, Kiss You No Fool. Você está no Soul Love Paradiso. Agora faltam 20 minutos para meia-noite. De segunda a sexta, de 10 à meia-noite, Soul Love Paradiso. Aqui na Nova Paradiso. The Floaters.

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2: Acorda, minha amiga, levanta, meu amigo. Tudo bem com vocês? Eu sou Valesca Braga e tá na hora do Café com o Rei, na companhia dele, o maioral Roberto Carlos. Vamos nessa?
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0: turma, aquele momento que a gente fica sabendo das curiosidades da vida e da carreira do rei. Qual o nome da música que Roberto Carlos cantou em sua primeira apresentação? Vocês sabem? Isso, ele estreou na TV em 1957, na Tupi Carioca, cantando rock Tutti Frutti. Um ano depois, conheceu a turma do Matoso, na rua do bairro da Tijuca, onde faria amizade com seu parceiro de composições, Erasmo Carlos, claro, e também com Tim Maia, com os quais formou um conjunto, os Sputniks. Quem já não ouviu falar sobre os Sputniks, né? Vamos ouvir mais uma? Café com o Rei, aqui na Nova Faradiso. Já, já, tô de volta.
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0: E agora que você já teve um início de dia maravilhoso, eu me despeço para tomar o meu café. Até amanhã. Tchau, tchau.
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9: Olá, muito bom dia. Eu sou o Anderson Ramos. A partir de agora, aqui na Nova Paradiso FM 89,5, todas as informações do trânsito ao vivo, direto do Centro de Operações da Prefeitura. Mais um dia de greve dos rodoviários do Rio de Janeiro. Pontos lotados, muita gente esperando suas conduções. Olha, o trânsito apresenta lentidão, tem problemas na Avenida Brasil, na altura de Bom Sucesso, passarela número 9. Acidente envolvendo carro e duas motos. O motorista perde tempo e vai encontrando retenções. Quem segue pela linha vermelha, né, amanhã desta terça-feira, vai encontrando melhores condições. 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Eu volto daqui a pouquinho junto com o Sérgio Anotti às 7:30 e o Redação Paradiso. Sai daí não.
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3: Classificado com gol de Gabriel Martinelli aos 50 minutos do segundo tempo, o Brasil conhece hoje seu adversário nas oitavas de final da Copa do Mundo.
4: Ufa! Costa do Marfim ou Noruega? A decisão sai logo mais, a partir das 14h. E hoje ainda tem França e Suécia e México contra Equador.

0: Bela, a Alemanha é eliminada pelo Paraguai nos pênaltis. E a Holanda também cai para Marrocos, também nas penalidades.
1: Governo federal lança nova etapa do Desenrola para trabalhadores informais, crédito para alunos formados pelo FIES e uso do FGTS como garantia do consignado.
0: Suprema Corte dos Estados Unidos amplia poder de Donald Trump para demitir chefes de agências federais.
1: Vamos juntos a partir de agora. Hoje é terça-feira, tem cara de segunda, mas é terça-feira, dia 30 de junho de 2026. Que seja um excelente dia para todos nós.
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0: E lá se foi junho, lá se foi o primeiro semestre. E muito bom dia para você que sobreviveu, que está aqui com a gente, que está aqui com a gente em toda a Rede Nova Brasil, em São Paulo, Campinas, Ribeirão Preto, Araçatuba, São José dos Campos, Mococa, Brasília, Recife, Salvador, João Pessoa, na região da Mantiqueira, no sul de Minas, no Rio de Janeiro, pela Rádio Nova Paradiso. 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A gente está no site novabrasil.com, você pode entrar lá ao longo do dia e ir se atualizando com todas as informações. E estamos transmitindo ao vivo com imagens no YouTube. 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Se inscreve no nosso canal, deixa a sua curtida na nossa transmissão, participa também com o pessoal que tá já dando bom dia aqui. Olha só, a Isa ganhou o bolão, ó, acertou, 2-1 Brasil, tá vendo?
1: Acertou. Mas duvido que tenha acertado que seria assim, hein, Isa?
0: Pois é, drama, é isso aí. Participa lá com a gente em Jornalismo Nova Brasil, nosso canal no YouTube. São 6h33, a gente abre os trabalhos com Heródoto Barbeiro.
3: Tome nota com Heródoto Barbeiro.
4: As ruas das nossas cidades, principalmente das maiores cidades do Brasil, das capitais, Rio de Janeiro, São Paulo, Porto Alegre, Belo Horizonte, etc. E mesmo as cidades grandes do interior de São Paulo, estão com o trânsito cada vez mais congestionado. E eu vi recentemente aí uma pesquisa feita pela Web Motors, dizendo que 75% das pessoas usam o carro para trabalhar. Bom, aí tem o taxista, tem o pessoal do AP, tem do 99, tem do Uber, etc. Claro. Mas 75% usa o carro para trabalhar. Em outras palavras, só 25% que vai trabalhar usa o transporte público. Agora, por que razão? Bom, de um lado, a gente diz que o transporte público não é suficiente, ele não é muito bom em determinados lugares do país, em alguns ele é, eu sou testemunha disso. Em outros não é, por esse motivo o pessoal usa carro. Mas, do outro lado, tem também o fato que as pessoas se acostumaram de tal forma, usar o carro particular, você olha no congestionamento, aquele monte de carro com uma única pessoa lá dentro. E tudo parado. Se há um acidente, aí ferrou mesmo. Aí para tudo por aí afora. Então, de um lado, tem essa questão do transporte público, tem. Do outro, tem o que a gente se acostumou a andar de carro para qualquer coisa. Conheço gente que até para ir na padaria, vai de carro. Vai de carro para comprar um pãozinho lá pro café da manhã, vai de carro. Não, eu tô atrasado, vai de carro. E ajuda a congestionar cada vez mais as nossas cidades. Não é assim em outros lugares do mundo. Bom, mas não vou fazer comparação, porque lá também o transporte público é muito melhor que o nosso. Mas eu acho que é uma coisa pra gente pensar quando a gente estiver no meio de um bruta congestionamento. E olha, nem tô falando de feriado prolongado não, hein?
3: Essencial.
1: Vamos lá, entrando no nosso noticiário na manhã desta terça-feira, o governo federal anunciou ontem três novos programas envolvendo crédito. O Desenrola Adimplentes, o FIES Empreendedor e a possibilidade de usar o saldo do FGTS como garantia no consignado privado. O Desenrola Adimplentes é uma expansão do novo Desenrola Brasil, voltada para quem está na informalidade e mantém, mesmo assim, as obrigações financeiras em dia ou possui ali algumas dívidas com atraso de até 90 dias. Os trabalhadores informais que não estão cadastrados nem como MEI e estavam fora das iniciativas anteriores, como explicou o ministro da Fazenda, Dario Durigan. Vamos ouvi-lo.
5: Agora, nessa nova fase do Desenrola, nós estamos olhando para um público que eu costumo brincar com o presidente, que é um público que é herói no país. Pela primeira vez, o governo faz um esforço, primeira vez na história, de olhar para o trabalhador informal. Então, nós estamos olhando para o trabalhador aqui, que é o trabalhador que não tem carteira assinada, que não é trabalhador do setor público, que não é pensionista, não é aposentado do INSS e que muitas vezes não tomou operação de crédito como microempreendedor. Ele é o informal, que durante a pandemia teve dificuldade, se endividou, mas nesse caso de hoje, como nós estamos falando do bom pagador, é o trabalhador informal que está pagando as suas contas em dia com juros que varia de 6% a 12% ao mês.
0: Pois é, a taxa máxima de juros do Desenrola Adimplentes é de 1,99% ao mês. A segunda medida anunciada ontem é o FIES Empreendedor, voltado para profissionais já formados na faculdade, que efetuaram o pagamento do FIES das últimas 36 parcelas em dia, sem histórico de renegociação nesse período. Segundo o Ministério da Fazenda, dentro de um universo de cerca de 500 mil beneficiários adimplentes, estima-se um público potencial imediato para esse programa entre 50 mil e 125 mil pessoas. Uma parcela desse grupo, inclusive, já tem CNPJ ativo. E a terceira medida, que foi anunciada ontem, a partir de agora, o trabalhador com carteira poderá usar o saldo do FGTS, do Fundo de Garantia, como garantia em operações de consignado privado.
1: E o presidente da Câmara dos Deputados, Hugo Mota, recebeu ontem do presidente Lula a proposta do governo que aumenta o limite de faturamento do microempreendedor individual, o MEI. A atual receita máxima por ano do MEI, em vigor desde janeiro de 2018, é de R$ 81 mil por ano. O texto do governo Lula amplia esse limite para R$ 110 mil já no próximo ano e R$ 140 mil em 2028, permitindo também a contratação de até dois funcionários por mês, em vez de um só. Hugo Mota agendou para hoje à tarde, a partir das 3 horas da tarde, uma reunião dos líderes partidários para discutir essa pauta da semana.
0: 6 horas 39 minutos, a greve dos rodoviários no Rio de Janeiro entrou no segundo dia hoje, com parte da frota ainda fora de circulação e transtornos para passageiros. Uma audiência de conciliação foi marcada pelo Tribunal Regional do Trabalho para tentar encerrar o movimento e, após a reunião, o Sindicato dos Rodoviários convocou uma assembleia e espera apresentar uma proposta de acordo para a categoria. Segundo o Rio Ônibus, 1.009 coletivos deixaram as garagens agora de manhã, acima dos 900 registrados ontem, mas ainda abaixo dos 1.800 veículos determinados pela Justiça do Trabalho. No primeiro dia da paralisação, 50 ônibus foram vandalizados durante piquetes. A greve provocou longas filas e espera de até 2 horas nos pontos de ônibus. No terminal Alvorada, na Barra da Tijuca, passageiros revoltados depredaram grades e invadiram a pista exclusiva do BRT diante da falta de transporte.
1: E chegamos no momento de atenção, né, para as questões climáticas, especialmente lá no Rio Grande do Sul, minha gente, o povo em alerta nesse momento. A Defesa Civil do Rio Grande do Sul emitiu um alerta para o risco de inundações, especialmente no norte do estado, nos próximos 2 dias, com destaque para os municípios de Erechim, Frederico Westphalen e Sarandi. A previsão indica chuvas intensas entre 70 e 100 milímetros, com acumulados que podem ultrapassar 130 milímetros em áreas do norte e noroeste. O órgão também prevê tempestades entre a tarde de hoje, terça-feira, e a noite de amanhã, quarta-feira, com possibilidade de queda isolada de granizo e rajadas de vento de até 90 km por hora. Atenção, portanto, lá no Rio Grande do Sul. Agora são 6 horas e 41 minutos. Vamos girar com a nossa reportagem.
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1: Uma pesquisa da Unicamp aponta que a dor que as mulheres sentem durante a colocação do DIU, dispositivo intrauterino, é mais severa do que indicam algumas diretrizes do Ministério da Saúde. A Lilian de Souza traz as informações direto de Campinas, cidade onde fica a Unicamp.
6: Um estudo da Unicamp mostrou que 8 em cada 10 mulheres sentem dor moderada ou intensa durante a colocação do DIU. O percentual é mais de 16 vezes maior do que o indicado no Manual Técnico do Ministério da Saúde, que estima esse tipo de desconforto em menos de 5% dos casos. A pesquisa analisou mais de 7.200 colocações do dispositivo realizadas entre 2022 e 2024 em um serviço público de referência em Campinas. Mais da metade das mulheres relatou dor severa durante o procedimento. Segundo os pesquisadores, os resultados reforçam a necessidade de atualizar as diretrizes nacionais e ampliar as estratégias para o controle da dor. O estudo também aponta que apenas 6% das pacientes receberam algum tipo de medicamento antes da inserção do DIU. De Campinas, Lilian de Souza.
0: 6h42, 4 em cada 5 consumidores paulistas desconhecem que a maioria dos medicamentos tem um teto de preço, um preço máximo para venda. Esse dado é de uma pesquisa do Procon de São Paulo, que também mostra o impacto do custo dos remédios no orçamento das famílias. Quem conta para a gente é a Dani Rivas, de São José dos Campos.
7: O levantamento, que ouviu quase 2 mil consumidores, mostrou que o preço continua sendo um dos principais obstáculos para o acesso aos medicamentos. E quase 9 em cada 10 entrevistados afirmaram que já deixaram de comprar um remédio por conta do valor. E praticamente todos disseram pesquisar os preços antes de fechar a compra. A pesquisa também aponta uma mudança no comportamento dos consumidores. Metade dos entrevistados disse que, ao receber uma receita médica, procura um genérico ou uma opção mais em conta. E apenas 3 em cada 10 compram exatamente o medicamento prescrito em receita. Outro dado que chama a atenção é o uso do CPF nas farmácias. Mais de 7 em cada 10 consumidores informam o documento para conseguir descontos. O Procon São Paulo reforça que o consumidor deve consultar o preço dos medicamentos antes da compra, para evitar abusos. De São José dos Campos, Dani Rivas.
1: Muito bem, agora são 6 horas e 44 minutos, já a gente vai girar o mundo também, giramos aí para algumas das notícias que mais importam aqui no país, passamos pela nossa reportagem também espalhada pelos quatro cantos, vamos seguir te contando o que mais interessa na manhã desta terça-feira, que tem cara de segundona, né, depois de jogo do Brasil aí, nos deixando todos aliviados ao fim do dia, é verdade, mas não sem uma boa dose de susto. Minha gente, vamos falar de quê agora, Mauro?
0: Vamos falar um pouquinho de política. A gente ontem teve dois eventos aqui relacionados à política e à candidatura do Flávio Bolsonaro, que foram os seguintes. O primeiro, Flávio Bolsonaro, está na Argentina, né? Ele é pré-candidato à presidência pelo PL e se reuniu ontem com o presidente da Argentina, Javier Milei, na Quinta de Olivos, residência oficial da presidência argentina lá em Buenos Aires. Na sua conta no X, o antigo Twitter, o presidente argentino publicou uma foto dele e do senador brasileiro com uma mensagem em espanhol, dizendo, entre aspas, o seguinte: a onda azul está chegando ao Brasil, liderada por Flávio Bolsonaro. Nesse caso, onda azul, o presidente argentino Javier Milei está se referindo a uma série de presidentes, de políticos do campo da direita que têm sido eleitos, né? Têm sido eleitos presidentes. A última foi a Keiko Fujimori, no Peru, né? Que estão sendo eleitos aqui na América do Sul, na América Latina, de uma forma geral. Então, eles estão denominando isso como a onda azul, e Milei aí dando apoio a Flávio Bolsonaro, dizendo que a onda azul também vai chegar ao Brasil. São 6 horas 46 minutos, a gente segue falando de notícias internacionais. O Camilo Mota já está por aqui para a gente girar o mundo.
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0: Lá nos Estados Unidos, Camilo, uma decisão bastante... uma decisão, assim, de quebrando um paradigma aí de quase 100 anos, né? Uma decisão que a gente chama muito a atenção, da Suprema Corte Americana, ampliou o poder de Donald Trump.
8: Em partes, Mauro, aí tem um precedente também. Ótimo dia para você, Stephanie, porque a Suprema Corte dos Estados Unidos ampliou os poderes da Casa Branca para demitir diretores de agências federais, mas barrou a tentativa de Donald Trump de afastar Lisa Cook, integrante da diretoria do Federal Reserve, que é aí equivalente ao Banco Central norte-americano. Nessa decisão de 6-3, os juízes derrubaram um precedente de 91 anos que limitava as demissões em órgãos reguladores, validando a saída imediata de Rebecca Slaughter do comando da Comissão Federal do Comércio. No entanto, por 5-4, o tribunal abriu essa exceção para o Banco Central americano e manteve Cook no cargo enquanto o litígio sobre o caso continua na justiça. O chefe da Suprema Corte, John Roberts, explicou que o presidente descumpriu ritos básicos de ampla defesa ao tentar demitir a diretora do Fed por meio de uma publicação em rede social sem apresentar formalmente as provas de supostas irregularidades em empréstimos imobiliários. A decisão representa uma derrota política para Trump, mas também uma vitória. E tem esse precedente aí, que tem essa pressão, né, do presidente Donald Trump sobre o Federal Reserve para reduzir as taxas de juros americanas diante do avanço da inflação. Mauro e Stephanie.
1: Oi, Camilo, bom dia para você direto aqui de Brasília também, já em outra esfera, essa exclusivamente pessoal. Aí sim, né, Donald Trump sofreu uma derrota ontem na justiça, naquele caso em que ele é acusado de abuso sexual por uma mulher, uma escritora, e aí a justiça, nesse caso, deu para ele uma bela derrota, né?
8: Não teve jeito nesse caso. A Suprema Corte norte-americana rejeitou o recurso apresentado por Trump para anular a condenação de $5 milhões por abuso sexual e difamação no caso envolvendo a escritora E. Jean Carroll. O tribunal manteve o veredito do júri de Nova York, que considerou o republicano responsável por um ataque que ele fez em uma loja de departamentos na década de 90. Carroll obteve ainda uma segunda vitória na justiça de $83 milhões por difamação contra o atual presidente norte-americano, decisão que também é alvo de recursos, mas essa decisão aí do primeiro caso, né, envolvendo essa acusação de abuso sexual, ele foi condenado e a justiça manteve essa condenação.
0: E as negociações entre Irã e Estados Unidos?
8: Os representantes...
0: Nossa novelinha de todo dia.
8: Viu, Mauro? Os representantes dos dois países se reuniram mais uma vez e em Omã aí para discutir o controle do Estreito de Hormuz, após os Estados Unidos anunciarem a suspensão mútua de ataques e retomarem as negociações com Teherã. O acordo prevê a livre circulação de navios na região, mas continuam essas divergências sobre a imposição de taxas de passagem pelo governo do Irã, tema que ainda vai ser debatido também no Catar. Enquanto isso, o tráfego marítimo segue instável após bombardeios recentes na rota por onde passa aí a gente relembra de novo os 20% da produção de petróleo mundial. Já Israel manteve ataques no Líbano e anunciou a destruição de um túnel aí do Hezbollah, apesar da recente assinatura de um outro acordo em Washington para acabar com o conflito. O movimento xiita e o parlamento libanês rejeitaram os termos atuais do documento, que condiciona a retirada das tropas de Israel do sul do país ao desarmamento do grupo. O Hezbollah declarou que vai manter o direito de defesa aí também para qualquer tipo de ataque por parte de Israel. E declarando aqui também, viu, Mauro e Stephanie, bem que eu disse ontem, 2-1 na edição local, e foi mantido também esse placar, viu?
0: É, duvido que você tenha acertado o tamanho do sofrimento que a gente passou.
8: É, o sofrimento não foi fácil, mas o placar
0: você acertou.
8: Com direito a 7-1 reverso aí, hein? Graças ao Paraguai.
0: Ah,
8: né?
0: 7-1 reverso.
9: Alemanha, é, então, nossa vingança.
8: A gente teve esse gostinho ontem.
0: Tá certo, é isso aí. Pois é, né? Daqui a pouco a gente fala disso. Vamos chamar também o Weber daqui a pouco. O Weber Lima daqui a pouco está chegando aqui para comentar também todos esses resultados. Mas é isso. É, eu fiquei impressionado, Stephanie. Não sei como é que foi aí, não sei como é que foi no seu bairro também. Mas no meu bairro tem uma comunidade paraguaia gigantesca. Fiquei descobri ontem.
9: Jura?
0: É, nossa.
9: Ah, que legal.
0: É, a gritaria foi enorme na hora do jogo.
9: Ah, sim, não, é. Sim. É nunca por todos os lados, né, minha gente?
0: É, né?
8: Contra a Alemanha.
9: Por ser Alemanha, né? Por
0: todo mundo.
9: Por ser sul-americana. Né? A gente já torce por sul-americanos normalmente, mas por eliminar a Alemanha e a gente persistir ali como única seleção pentacampeã, pelo menos por mais 4 anos, vai.
0: É isso aí. Camilo, obrigado.
8: Até amanhã.
0: E Stephanie, tem notícia boa aí para quem eventualmente tem restituição do imposto de renda?
9: Todo mundo de olho, né, minha gente? Todo mundo querendo PIX na conta e a Receita Federal vai liberar alguns aí, alguns não, vários PIX na conta de uma galera, viu? A Receita Federal paga hoje o segundo lote de restituição do imposto de renda à pessoa física do ano de 2026. Ao todo, vão ser 16 bilhões de reais destinados a 9 milhões e meio de contribuintes no maior lote da história em número de beneficiados. O crédito vai ser depositado ao longo do dia de hoje nas contas que foram informadas pelos contribuintes no momento em que eles fizeram ali as suas declarações. Somados, os dois primeiros lotes de restituição de 2026 totalizam 32 bilhões de reais para 18 milhões e 300 mil pessoas, o equivalente a cerca de 80% das restituições que são previstas para esse ano, segundo a Receita Federal. Do total pago aí nesse lote, 4 bilhões e meio, basicamente, serão destinados a contribuintes com prioridade legal. As demais 7,7 milhões de restituições contemplam aqueles contribuintes que tiveram prioridade por utilizar aquela declaração pré-preenchida ou que optaram pelo recebimento via PIX. Segundo a Receita Federal, não vai haver pagamento para contribuintes sem prioridades nesse lote agora. Esses aí vão ter que esperar um pouquinho mais, mas aguardem que já já vem.
0: É isso aí. São 6 horas e 54 minutos. Você segue aqui com a gente para ficar bem informado, para ficar bem informada no jornalismo da Nova Brasil.

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1: Bom dia para você que segue aqui sintonizado. Bem-vindo, bem-vinda, se você está chegando agora. Nós estamos ao vivo para toda a nossa rede. A Rede Nova Brasil está em São Paulo, Campinas, Ribeirão Preto, Araçatuba, São José dos Campos e Mococa. Também em Brasília, Recife, Salvador, João Pessoa, na região da Mantiqueira, no sul de Minas, e no Rio de Janeiro, através da Nova Paradiso. A gente está aí na sintonia do seu rádio. Se você estiver chegando no seu compromisso, comecinho da manhã, não tem problema. Desliga o rádio, migra lá para a internet. Aí você tem várias opções para continuar aqui na nossa companhia. 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A gente fala com você, você consegue assistir os bastidores dos nossos estúdios em Brasília, em São Paulo, e também interagir com toda a nossa audiência espalhada pelo país, que hoje tá muito, muito, muito feliz depois da vitória, não sem uma dose de sustos ontem com a seleção brasileira. Então já vamos aqui trazer esse assunto para você, e eu quero ver o pessoal participando muito no nosso bate-papo a partir de agora. Vamos trazer o Weber Lima para a conversa.
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1: Weber Lima, muito bom dia para você. Eu quero saber se a fila para pedir desculpas pro Casemiro deu a volta no quarteirão por aí também.
3: Bom dia, Stephanie. Bom dia, Mauro. Bom
4: Nunca
3: dia,
4: te critiquei, Casemiro.
1: Nunca criticamos, imagina.
3: Mas eu vou falar um negócio para vocês. Esse Ancelotti é largo.
4: Opa!
3: É largo. Opa! Ô, homem largo!
1: Largo é muito bom.
3: É muita sorte. E olha, lógico que a gente não deseja mal a ninguém, né? Longe disso, né? Mas se machucaram Lucas Paquetá e Casemiro. Provavelmente estão fora da próxima partida e se juntam ao Rafinha. E aí o time vai mudar e vai melhorar, porque realmente o Casemiro estava fora de rotação e o Lucas Paquetá estava em Nárnia, em outro lugar do mundo. O Paquetá não estava ontem dentro do estádio jogando pela seleção brasileira, realmente fora de rotação.
1: Não foi a bolada não, Weber?
3: É, rapaz, até a bolada. O Lucas Paquetá protagonizou das cenas mais engraçadas do jogo, a trombada com o Casemiro, a bolada que ele tomou no queixo. Olha, realmente.
4: E quem entrou no lugar do Paquetá foi o Endrick, que deu uma vida nova ali pro ataque do Brasil, né? E lembrando que quem entrou no lugar do Rafinha, que se machucou, foi o Rayan. Quem rouba a bola ontem no lance do segundo gol do Brasil foi o Rayan. O Rayan já tinha dado o passe pro primeiro gol do Brasil na partida passada, pro primeiro gol do Vini Júnior. Ontem, quem rouba a bola, quem insiste no lance, rouba a bola e dá o passe pro... Quem que fez o passe ali foi o...
3: O Bruno Guimarães.
4: O Bruno Guimarães.
3: Tá com, quatro assistências, Mauro, na Copa.
4: É isso aí.
3: O maior número de assistências é o Bruno Guimarães.
4: Quem toca pro Bruno Guimarães ali é o Rayan. Então, assim, o Ancelotti realmente tá dando sorte aí nas... É chato, né? A gente falar da contusão de jogadores, mas quem tá entrando tá sendo melhor.
3: Exatamente, né? E o Brasil melhorou no segundo tempo, porque quando entram esses jogadores, né? E quando entra o Martinelli também, me parece que dá mais espaço dentro do campo e o Vini Júnior cresce no jogo. Inclusive, o Vini Júnior ontem ficou muito próximo de fazer aqueles gols que ficaria marcado para as histórias de Copa do Mundo, né? Quando ele recebe uma bola na esquerda, ele, no primeiro toque, ele coloca a bola entre as pernas do jogador japonês, vai para frente com três marcadores, finge que vai bater, e os três japoneses dão um bote errado, e ele fica cara a cara com o goleiro Suzuki, que pegou tudo também, Mauro e Stephanie, o tal do goleiro japonês lá, Foi bem demais, pegou tudo. Quando não pegou, deu sorte que a bola bateu em zagueiro e pegou no rosto e a bola não entrava e tal. Mas o Brasil venceu. Agora eu queria mandar um recado para aquele economista que prevê tudo e acerta tudo. Aquele alemão, o time dele já voltou e a Holanda também já foi pro espaço. Né? Porque ele falou que era Holanda e Portugal a final.
4: Isso.
3: Já errou, porque Holanda e Portugal já ficaram do mesmo lado e a Holanda já voltou. Holanda e Alemanha que foram eliminados nas penalidades. A Holanda pelo Marrocos e a Alemanha, na minha visão, mais vergonhoso, né? Pela equipe do Paraguai, é uma equipe muito fraca.
4: Não. Aí não. A Alemanha foi eliminada pelo Palmeiras.
1: Ai.
4: Vamos combinar, né?
3: Verdade.
4: Se não fosse o Palmeiras...
3: E quase o Corinthians apronta, que o Balbuena bateu um pênalti lá que era pra fazer. Quase.
4: Se não fosse o Palmeiras do Gustavo e do Maurício, que acertaram os pênaltis e tal, aí não ia ter Paraguai, né?
1: Ai, vamos ter que aguentar isso aí, gente.
3: E fiquei feliz pelo Maurício, o Mauro e Stephanie, porque não deve ser fácil jogar por uma seleção de um outro país, né, e tem todo um peso. Então, na hora que o Maurício foi bater o pênalti, torci muito para que ele fizesse, viu? Torci muito mesmo, porque senão ficaria um peso gigante para o jogador errar um pênalti para um país que você tem a questão da mãe, etc, avó. É como o Suzuki, né? Uhum. Suzuki não é japonês, ele é norte-americano. É. Então, Isso. Tem todo esse peso e o Maurício foi muito bem, bateu o pênalti, fez e o Paraguai avançou. É lógico que agora, né, Mauro, fica muito difícil. Eu vou falar provavelmente, né, porque eu não vou cravar mais nada nessa Copa. A França deve passar hoje pela Suécia. França e Paraguai devem se enfrentar nas oitavas de final. E aí acredito, sim, que teremos um atropelo. Não será aquele de 98, não, Mauro? Que tinha Chilavert, Rivarola, Arce, defesa pra lá, defesa pra cá, que a França apertou o Paraguai e tal, com a melhor defesa daquela Copa, mas dessa vez acho que não dá pra segurar, não. O Paraguai...
4: Como é que era o nome daquele zagueiro, que era zagueiro do Corinthians, que não fazia falta? Gamarra, sensacional.
3: Gamarra, Rivarola, Arce, na esquerda não me lembro quem jogava... Mas e o Chilavert no gol? Era uma defesa espetacular.
4: É isso aí.
1: Agora, que dia doido que vivemos ontem, né, Weber? Você vê uma seleção que começou vencendo por 7-1, sendo eliminada por uma que começou perdendo de 4-1 dos Estados Unidos. E aí tudo acontece, né? Que zebra, que coisa doida. E continuamos depois com a equipe do Marrocos.
3: É verdade. E o jogo... Stephanie, foi totalmente no segundo tempo de domínio da Alemanha. Paraguai pouco chegou no Neuer, né? Pouco chegou no goleiro alemão. A Alemanha teve domínio total. Durante o jogo, a FIFA vai mostrando, né, o volume de jogo e só tinha volume para um lado, só para o lado da Alemanha. O Paraguai cansado, na prorrogação mais ainda, e mesmo assim a Alemanha não conseguiu fazer um gol para garantir a sua classificação. Foi para as penalidades e aí é um absurdo, né? O Paraguai fez 3 de cara, precisava fazer só mais um, errou os dois finais, e aí a Alemanha no alternado errou também, e o Paraguai venceu. E sobre Marrocos e Holanda, foi um jogo mais aberto, um jogo melhor de se assistir, um jogo mais aberto, mais pegado, e os marroquinos conseguiram a classificação. Eles são perigosos realmente, a Holanda retorna, né? A Holanda de Memphis Depay, que pouco jogou a Copa do Mundo, agora a gente fica na expectativa para saber, principalmente corintiano, né, para saber se Depay jogará ou não com a camisa corintiana no segundo semestre. Devem muito dinheiro ao Depay, né, um valor que já chega a quase 50 milhões de reais. Vamos ver se o holandês vai topar, renovar com o Corinthians. Essa é a grande incógnita aí do time corintiano para o segundo semestre. Um jogador importante, né, para o Corinthians, para a Holanda não foi importante assim, fica pelo caminho a Holanda e retorna. Hoje, né, teremos mais jogos, né, que vão definir os times das oitavas de final. Teremos França e Suécia, como eu disse, né, em Nova Jersey. Depois teremos também Costa do Marfim, Noruega, o adversário do Brasil. Às 14h eles jogam em Dallas e às 22h no Azteca, os donos da casa, o México, terão pela frente o Equador. São os jogos de hoje da Copa do Mundo, Mauro e Stephanie.
4: Weber, rapidinho para a gente concluir, Costa do Marfim e Noruega, você vê alguém favorito?
3: Não vejo. O pessoal, pelo menos ontem no Nova Brasil em Campo, o Veloso, o Renan, o Hugo, todos colocando favoritismo à Noruega, eu não vejo dessa forma não, viu, Mauro? A Noruega realmente tem o Haaland, que é espetacular, né? É artilheiro, mas a zaga da Noruega é muito fraca, Mauro. A zaga norueguesa tem problemas e não sei não se a Costa do Marfim não pode aprontar não com a Noruega. O fato é que o Brasil pegou um adversário mais difícil nessa segunda fase de 16 avos. Eu acredito que Noruega e Costa do Marfim são inferiores ao Japão.
1: Lá vem ele.
4: Vamos ver, eu fico sempre...
1: Ele fala, eu fico assim, ai,
4: meu Deus, é isso. Tá dando certo, vambora. Valeu, Weber, bom trabalho pra você.
1: Valeu, Weber.
3: Valeu, 5h30, estaremos no Nova Brasil em Campo com um novo integrante, né, Mauro e Stephanie, o Gavião, para alegrar também o programa. Estará conosco a partir de agora no futebol da Nova Brasil. E o Brasil já está na semi contra a Argentina. Tchau.
4: Meu Deus. Vamos que vamos. E olha, daquela série... a gente não tem problema, né, para resolver, então a Câmara dos Deputados recebeu uma proposta para conceder ao técnico Carlo Ancelotti o título de cidadão honorário do Brasil. A proposta foi apresentada pelo deputado Eduardo Bismarques, do PV do Ceará. Na justificativa, o parlamentar diz que a homenagem reconhece a carreira internacional do treinador e os serviços prestados ao futebol brasileiro. Eu acho que tá meio cedo, hein, gente? O texto também afirma que Ancelotti fortalece a imagem do Brasil no cenário internacional e valoriza uma das principais marcas da identidade nacional, o futebol. Por enquanto, a proposta ainda precisa ser analisada pela Câmara. Se for aprovada, a entrega do título será feita numa sessão solene em data a ser definida pela mesa diretora. Melhor esperar mais um pouquinho, pessoal. Eu acho que tá um pouco cedo.
1: Ancelotti, traga o Hexa. Traga o Hexa que a gente conversa sobre esse CPF aí.
4: Uma coisa de cada vez, pois é.
1: Devagar, gente, devagar. Agora, quem não tá nada devagar, tá voando, tá assim, ó, comendo bola, é o tenista brasileiro João Fonseca. Ele estreou ontem, minha gente, com vitória na grama sagrada de Wimbledon. Ele venceu por 3-0 o espanhol veterano Roberto Batista Gu, que foi semifinalista do torneio em 2019, já tá com idade bem avançada, né? Na segunda rodada, marcada para amanhã, quarta-feira, o João Fonseca vai enfrentar o vencedor do confronto entre o holandês Jasper De Jong e o australiano Rink Hijikata, que acontece hoje. E hoje também tem uma lenda voltando aí às disputas do simples, né? Serena Williams, ela, a maior de todas no tênis, está de volta às quadras depois de 4 anos, aos 44 de idade, 5 filhos, tá? Ela vai enfrentar a americana Maya Joinville na primeira rodada de Wimbledon. Muito legal.
4: É isso aí, vamos acompanhar. São 7h12, vamos embora para a política, vamos falar do que está acontecendo nos bastidores também da política. O Diego Amorim está chegando com a gente.
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4: Bom dia, Diego, tudo bem?
0: Tudo bem, Mauro, bom dia para você, bom dia para a Stephanie, bom dia para o ouvinte da Nova Brasil.
4: Ô Diego, conta pra gente, você ouviu um desabafo sobre a nossa política? Que desabafo foi esse?
0: Pois é, Mauro, sempre tenho uns bastidores para contar para vocês aqui, tem muita movimentação nas pré-campanhas, tem o Flávio Bolsonaro em busca da vice, hoje vai ter centrais sindicais em todo o país cobrando aí o fim da escala 6x1 no Senado, tem pauta bomba no Senado, mas eu queria hoje fazer com vocês um comentário com base num desabafo que um amigo meu me fez. Ele me gravou um áudio dizendo: Diego, ó, eu de vez em quando te acompanho lá na Nova Brasil, acompanho sua coluna no Platô, e quando eu fico vendo os políticos falando, me dá uma gastura, porque parece que eles estão falando de algo que eles não vivem, de algo que eles não têm a real noção do que é. Eu consigo compreender essa angústia desse meu amigo, que muitas vezes é a minha angústia também, eu sei que é a sua, Mauro, Stephanie, todo ouvinte da Nova Brasil, porque de fato, veja, primeiro dizer que não é um comentário generalizado. Eu acredito na política, a política é o caminho. Eu não sou daqueles, já disse aqui, que acha que todo político é vagabundo, que ninguém presta. Isso é um pensamento muito perigoso. Diego, então diz aí um que é bom, diz aí um que é legal. Não é assim, mas existem pessoas bem intencionadas, existem pessoas que conseguem compreender a política como minimamente um caminho de serviço, de olhar para um todo. É difícil, eu sei que é difícil, mas existem essas pessoas. Se a gente acreditar também que não existe, acabou. É jogar tudo para o alto e aí a alternativa é muito pior do que a que a gente tem hoje. Mas veja, realmente, o período de campanha eleitoral, e a gente está começando, caminhando agora para a campanha oficial em agosto, tem mais um mês de julho aí, e depois já começa a campanha para valer, mas já na pré-campanha a gente percebe que boa parte dos políticos, eu vou dizer assim, não tem noção da vida real das pessoas. E Diego, você tem? Sei, talvez eu também tenha a minha bolha e todo mundo tem, talvez eu também viva no meu mundinho aqui cheio de privilégios e tal. Mas você percebe que quando os problemas reais são tratados numa pré-campanha, eles também são tratados como estratégia de marketing, são tratados para ganhar a eleição, não para resolver aqueles problemas reais. A gente vai de novo ver daqui a pouquinho, daqui a algum tempo, um mês e pouquinho, o início da propaganda eleitoral, que eu me divirto pra caramba, aí vamos ver lá os candidatos falando de segurança, saúde, educação. Aqueles que são mais experientes, aqueles que já têm aí 5, 6, 7, 8, 9, 10, 11, 12 eleições nas costas, veem isso e têm esse mesmo sentimento que esse meu amigo teve. Mas peraí, de novo, esses caras falando de segurança, saúde, educação. Ah, você esqueceu da corrupção, Diego. Não esqueci não. De propósito, eu não falei de corrupção, porque isso cada vez menos se fala. Os candidatos não querem. Antigamente tinha, vamos varrer a corrupção do Brasil com a vassourinha, não sei o quê. Não, agora não tem mais isso. Corrupção agora é cada vez menos. O discurso agora é de quem é o menos corrupto. Por quê? Porque todo mundo faz, porque só o meu que não faz. Ou então, o meu candidato preferido, ele também é corrupto, mas ele é menos corrupto do que o seu. O seu tem um esquema de corrupção maior do que o meu. E aí vira uma competição de quem é o menos corrupto, o mais corrupto. Veja, é pior do que o que a gente já tinha. E quem pensa diferente disso, quem quer algo diferente disso, é idealista, é puritano, é ingênuo, é utópico. E nessa conversa que eu estou usando, partilhar aqui com vocês, que eu tive com esse amigo que não é jornalista, mas que é muito atento ao noticiário, ele também me questionava sobre a quantidade de dinheiro na campanha. Uhum. Veja, o Mauro sempre chama atenção para isso aqui. Eu vou de novo lembrar o nosso ouvinte que são 4 bilhões de reais de fundo eleitoral. 4 bilhões de reais do nosso dinheiro, é dinheiro público, de fundo eleitoral para bancar as campanhas. Ah, mas é só isso? Não, além desses 4 bilhões, já tem o dinheiro do fundo partidário dos partidos. Tem as emendas que o Congresso capturou e que também ninguém sabe como é que estão sendo usadas exatamente. Tem o dinheiro do Caixa 2 que não acabou. Então, veja, é muito dinheiro, é muito benefício, é muito privilégio para pessoas que muitas vezes não olham para os nossos problemas reais. Ah, Diego, que cansaço falar disso. Concordo, eu estava preparando esse comentário ontem aqui depois do Jogo do Brasil e falei, puxa vida, que canseira falar disso de novo na rádio, puxa vida, vou falar um monte de clichê, um monte de jargão, mas é preciso a gente falar disso. A briga nessa pré-campanha, eu estou finalizando, Maurício Stefani, é por grana. Você vê até o PSOL, o PSOL brigando por grana, pelo dinheiro do fundo partidário. A Erika Hilton expôs isso aí dias atrás. Então, a disputa é por espaço, a disputa é por manutenção no poder. né? E aí é por isso que a gente vê que ideologia é uma coisa muito frágil nesse país, Mauro. É uma pessoa que hoje está de um lado, amanhã está de outro. Na eleição de 2018 foi bolsonarista, na de 2026 agora vai ser petista. Por quê? Porque, na verdade, ela não perdeu o espaço onde ela estava e ela tem que continuar no poder, ela tem que continuar no Congresso, tem que continuar em Brasília. Então, vale até fazer um giro de 360, ali, 360 não, senão ela para no mesmo lugar. Fazer um giro de 180 sabe, mudar. Então, e aí, para finalizar, Diego, você falou isso aí, me deixou angustiado aqui depois da vitória do Brasil, o que que faz? Eu vou repetir o de sempre, eu vou repetir o que eu sempre falo aqui na Nova Brasil, não passar pano para político, é não idolatrar político, é não achar que o cara é Deus, é não achar que o cara é pai, é não achar que o cara é mito, porque ele diz exatamente o que você quer ouvir, aí acalenta o meu coração. Não, isso é, a gente tem que ter uma visão sempre crítica, não radical a ponto de querer queimar o Congresso, queimar tudo, explodir tudo, mas a visão tem que ser crítica, para a gente ter um pouquinho no pé no chão e entender que muitas vezes mais grave do que derrotar o Flávio, derrotar o PT, vale tudo para acabar com o bolsonarismo, vale tudo para acabar com o petismo, o que está faltando é a gente ter uma visão um pouquinho mais racional das coisas e entender que é um sistema que não leva o país a nada. Não somente a polarização tóxica, mas do jeito que as coisas funcionam. A manutenção no poder, as emendas, tudo isso, o fundo eleitoral. O pessoal chega em Brasília e fica vivendo essa ilha da fantasia aqui. A ilha da fantasia mesmo, tem gente que não gosta de ouvir isso, mas é verdade. É uma ilusão isso aqui. Enfim, hoje é um desabafo misturado com análise, com comentário, aquela sacudida que a gente precisa ter para olhar um pouquinho para a nossa realidade política, para além das picuinhas partidárias e ideológicas, Mauro Stefani.
4: Obrigado, Diego. Faz muito parte, bem, é Diego. Preciso a gente ter essa chacoalhada. E sempre lembrando que em outubro a gente tem a chance de mudar tudo isso. Tudo está na nossa mão, mudar tudo isso aí que o Diego falou com muita razão. A gente pode mudar. É só a gente pesquisar.
1: Tá na pontinha do dedo, né, Mauro?
4: Tá na pontinha do dedo. É só a gente pesquisar direito em quem que a gente vai votar, quem que a gente vai escolher para os cargos do Executivo e principalmente para os cargos do Legislativo, para o Congresso Nacional, Senado e Câmara dos Deputados. Obrigado, Diego.
0: Coragem, até
1: valeu,
0: amanhã.
1: Diego. E falando nela, vamos continuar nesse assunto. A gente ainda vai de eleições aqui para você.
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1: Acionando agora a nossa reportagem aqui na Capital Federal para te contar que lá no Supremo Tribunal Federal, aquele inquérito contra o senador pré-candidato Flávio Bolsonaro entrou em uma nova fase, viu? A Polícia Federal concluiu que ele cometeu calúnia contra o presidente Lula numa postagem que fez, né, relacionando Lula com Nicolás Maduro. As informações vão ser atualizadas ao vivo aqui com a minha xará, Stefani Ferreira. Muito bom dia.
5: Bom dia, Stefani, Mauro, ouvinte da Nova Brasil. Pois é, Stefani, agora o caso fica nas mãos da Procuradoria-Geral da República. O ministro Alexandre de Moraes deu prazo de 15 dias para que a PGR analise o relatório da Polícia Federal sobre o senador Flávio Bolsonaro. A decisão foi assinada ontem após a conclusão das investigações e o envio do relatório final ao Supremo. A investigação apura uma postagem feita por Flávio Bolsonaro nas redes sociais em janeiro deste ano, depois de uma operação dos Estados Unidos que capturou o presidente venezuelano Nicolás Maduro. Na publicação, o senador escreveu que Lula, abre aspas, será delatado, fecha aspas, e citou crimes como tráfico internacional de drogas, tráfico de armas e lavagem de dinheiro. Para a Polícia Federal, Flávio Bolsonaro não fez apenas uma crítica política, mas atribuiu falsamente crimes ao presidente Lula. A defesa do senador contesta o relatório. Diz que a investigação foi concluída sem diligências consideradas importantes, como depoimentos e a produção de novas provas. Após esse prazo, a PGR pode apresentar denúncia, pedir mais apurações ou defender o arquivamento do caso. Depois disso, o processo volta para Alexandre de Moraes, que vai decidir os próximos passos no Supremo Tribunal Federal. Stefani.
1: Muito obrigada, Stefani Ferreira. Vai seguir atenta a esse assunto, vai nos atualizando por aqui.
4: E às 7h23, a gente segue girando a reportagem da Nova Brasil.
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4: Aqui comigo no estúdio, em São Paulo, Décio Caramigo, para nos contar sobre a estação de metrô mais profunda da América Latina, que vai ser aqui em São Paulo. Décio, bom dia.
6: Bom dia, Mauro, para você. Stephanie, bom dia para quem acompanha a Nova Brasil. É isso mesmo, viu? Quem já veio aqui para a cidade de São Paulo, ou quem é daqui, se impressiona com a linha 4 amarela, Mauro, porque ela é realmente muito profunda, a estação Pinheiros ali, né? Muitos lances de escada e tudo mais, mas agora a estação Água Branca da futura linha 6 Laranja, que ainda vai ser inaugurada, será a mais profunda em operação da América Latina, com cerca de 48 metros abaixo da superfície, o que equivale aí a um prédio de aproximadamente 15 andares. Então a gente está aqui na Touch Tower com 12 andares, já é alto, né? Então são 3 andares acima ainda. E a pergunta natural é: por que construir uma estação tão profunda assim? Para isso a gente buscou o Gelson Antônio Saieg de Siqueira, que é superintendente metroviário da Artesp, para dar uma explicação rápida para a gente por que tão profundo assim.
7: As estações vão ficando cada vez mais fundas porque tem mais linhas, né? Basicamente isso.
8: São Paulo, você tem principalmente o Tietê e você tem o Pinheiros, que são os vários pontos baixos. Você tem o Espigão, que é a Paulista. Então você tem que passar por baixo do rio e você tem que passar no Espigão. Todas as linhas de metrô, rampa máxima é 4%. Você não pode passar disso, tá? Você força o trem, tá? E você já tem linhas existentes. Então, só que você chegar na Paulista, você já tem a linha 2. Então, você tem que passar por baixo da linha 2. Você vai passar em Higienópolis, você já tem a linha 4, que é profunda. Então, você tem que ir para uma rampa de 4%, saindo de baixo do rio, chegar lá com 4% e passar por baixo daquela linha. Então, você tem que estudar e você tem que ter uma camada de solo entre uma linha e outra para você fazer túnel, e ele está dentro do nível de segurança.
6: É isso, então a cada nova linha, uma nova camada também, por isso que cada vez vai ficando mais profundo, mas não para por aí, viu, Mauro? Só para a gente finalizar, essa estação Água Branca, ela vai ser ainda inaugurada, tem 48 metros, mas quando toda a linha 6 ficar concluída, né, em 2027 a projeção, a gente vai ter a São Joaquim com 52 metros,
4: caramba,
6: a PUC Cardoso de Almeida com 60 e a Bela Vista também com 60 metros. A Higienópolis Mackenzie, que é onde já tem a linha 4 amarela, vai ter 64 metros, quase 65 metros de profundidade. E, por fim, a mais profunda prevista é Itaberaba, Hospital Vila Penteado, com quase 66 metros de profundidade. Então, essa linha vai ser muito profunda.
4: Lá no magma

0: É isso aí. Profundo mesmo.
1: É isso aí. Obrigado, Décio. E a gente segue te contando às 7h27 o que é essencial no noticiário desta terça-feira.
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1: As contas do governo central registraram déficit primário de 53 bilhões e 300 milhões de reais em maio, segundo o Tesouro Nacional. O resultado, que considera Tesouro, Previdência e Banco Central, é o pior para o mês desde 2024, em valores corrigidos pela inflação. O déficit ocorreu porque as despesas cresceram acima da arrecadação. Os gastos avançaram 9,4% acima da inflação, enquanto as receitas aumentaram 5,5%. Em 12 meses, o déficit acumulado chegou a 142 bilhões de reais, equivalente a um pouco mais de 1% do PIB.
3: O aumento dos gastos aí do governo foi impulsionado principalmente pelas despesas discricionárias, investimentos, custeio administrativo, benefícios previdenciários e pelo pagamento dos precatórios. Apesar do resultado negativo, a arrecadação federal bateu recorde para o mês de maio, com 266 bilhões de reais em impostos e contribuições. No acumulado de janeiro a maio, o governo central registra déficit de 44,4 bilhões de reais ante um superávit de 32,9 bilhões no mesmo período de 2025. O Tesouro afirma que o resultado está dentro das projeções fiscais e mantém a expectativa de cumprimento da meta para 2026, que admite um resultado primário próximo de zero dentro da margem de tolerância prevista em lei.
1: Ainda falando sobre contas públicas, que no fim do dia é o nosso dinheiro, o presidente do Senado, Davi Alcolumbre, pautou para esta terça-feira a votação da PEC, que cria aposentadoria especial para agentes comunitários de saúde e agentes de combate a endemias. A proposta, já aprovada pela Câmara dos Deputados e pela Comissão de Constituição e Justiça do Senado, pode ser votada em dois turnos no mesmo dia, caso os senadores aprovem um calendário especial.
3: E aí, segundo cálculos da Previdência, essa medida teria impacto estimado de 30 bilhões de reais ao longo de 10 anos. A proposta amplia a pressão sobre as contas públicas, né, que a gente viu aí já estão bem pressionadas, e se soma a outros projetos de elevado impacto fiscal aprovados recentemente pelo Senado. Algumas pautas bomba, né, como a renegociação de dívidas de produtores rurais, o aumento do piso salarial dos médicos e a aposentadoria especial para os enfermeiros.
1: E termina nesta terça-feira o prazo anunciado pelo governo do Distrito Federal e pelo BRB para a recomposição do patrimônio do banco e a divulgação do balanço de 2025. A data havia sido informada pelo presidente do BRB, Nelson Antônio de Souza, numa entrevista no fim de maio. Ele disse que a expectativa era apresentar o balanço até 30 de junho.
3: Era, né? A governadora Celina Leão, aqui do Distrito Federal, também havia estimado que o acordo para socorrer o banco poderia ser fechado em cerca de 15 dias, depois da aprovação da operação pela Câmara Legislativa aqui do Distrito Federal, que aconteceu lá no dia 9 de junho. Mas o prazo chegou ao fim, sem a divulgação desse balanço, sem a conclusão do empréstimo de 6 bilhões e 600 milhões de reais. A operação é considerada necessária para cobrir parte dos créditos comprados do Banco Master, apontados como inexistentes, né? Créditos podres, fraudados ou de difícil recuperação. Segundo a Secretaria de Economia, o governo está pronto para assinar esse contrato de empréstimo com o Fundo Garantidor de Crédito, mas ainda depende de ajustes com os bancos e com o próprio FGC.
1: 7h30. Stephanie, obrigado por hoje. Boa terça para você.
3: Ufa, respirando aliviados nessa terça-feira, encerramos mais uma edição. Até amanhã, Mauro.
1: Até domingo, então, estamos tranquilos. Valeu, Stephanie. A Stephanie fica Valeu. Com você que nos acompanha no Distrito Federal. Eu fico com você que está na região metropolitana de São Paulo. Você de todo o Brasil fica com as notícias da sua cidade. Obrigado pela companhia, pessoal. Boa terça para todo mundo e até amanhã.
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0: 7:32. Excelente terça-feira para você. Hoje, dia 30 de junho. Essa é a Nova Paradiso FM aqui, Rio de Janeiro. Você está em 89,5. Um sucesso atrás do outro. E o Redação Paradiso começando com as notícias que você precisa e muita música boa. 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Leão, beleza? Bom dia.
3: Muito bom dia, Gianotti. Ouvintes ligados aqui no Redação Paradiso. Vamos juntos, terça-feira. Todo mundo que é brasileiro feliz nessa terça-feira. Nosso Brasil ganhou, passou 2-1 no Japão. E, claro, detalhes hoje também. Vai ter aqui no Redação com o nosso Theo Carvalho tudo sobre a nossa seleção. Também detalhes da nossa saúde com a Karen do Couto. E, claro, tudo o que acontece na nossa economia com o Gradilone.
0: Vamos lá para o Centro de Operações da Prefeitura. Informações sobre o trânsito ao vivo para você. Diga, Anderson, beleza? Bom dia.
4: Beleza, Janote. Muito bom dia para todo mundo sintonizado aqui em 89,5. Trânsito lento na Avenida Brasil, na altura de Benfica. Acidente na Avenida Brasil em direção ao Caju. O turista perde muito tempo e vai encontrando retenções. Quem segue por Bom Sucesso, Olaria Ramos, vai margeando a linha do trem em direção ao Leopoldo Bulhante, tem melhores condições da manhã de hoje. 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Eu volto já, ok, Janote?
0: Estamos de olho, estamos ligados. WhatsApp liberado, você já sabe que está na Nova Paradiso. E aí, curtiu o jogo? Como é que foi ontem? Tá tudo certinho? Podemos voltar à vida, voltar à luta? Lava esse rosto, dá um up aí. Bom dia, Rio. Bom dia, Brasil.

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1: 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E no Redação Paradiso de hoje, Polícia Civil cria núcleo especializado para investigar crimes com criptomoedas. Greve de rodoviários entra no segundo dia e passageiros voltam a enfrentar filas. Rio lança Dia da Praia inédito no mundo e faz mutirão gigante com limpeza de 60 pontos da orla. Justiça torna definitiva proibição de festas no Parque da Chacrinha, em Copacabana. Com gol no fim, o Brasil virou contra o Japão 2-1 e vai às oitavas da Copa do Mundo. Manhã de sol tímido nessa terça-feira aqui no Rio, máxima prevista para hoje 33 graus. Não há previsão de chuva, segundo o Sistema Alerta Rio. Nesse momento, aqui no FM Hall, estamos ao lado do Aeroporto Santos Dumont, termômetro marcando 21, São Paulo capital 17, Brasília com 16 graus. E tem outras aí, né, Leão?
2: Tem sim, Janote. Ainda na edição de hoje do Redação Paradiso, você vai saber essa visita especial. Baleia aparece a 300 metros da ponte Rio-Niterói, na Baía de Guanabara. E mais, tem operação rolando na Polícia Civil, tá na rua, mira esquema que lavava R$ 500 mil por semana para o tráfico na região da Vila Vintém.

0: Só musicão pra você, um sucesso atrás do outro. Esse foi o Djavan Lilás, 89,5, Nova Paradiso FM 752. Meu caro Lion, além da minha tia Celinha, que está ouvindo a gente lá em Barier, tem mais alguém que está ouvindo esse programa?
1: Sempre, sempre estamos muito bem acompanhados aqui no Redação Paradiso. O João Fernando está ouvindo a gente, a Tiele também ligadinha aqui com a gente no Redação Paradiso, Fernando Nunes, Cláudia, Ricardo, Sandra Oliveira, Márcia Pedrosa e ontem também o nosso Zé Costa, nosso querido Zé Costa, disse assim, ó, amanhã pede para o Gianotti mandar um grande abraço para esse ouvinte, Pedro Malman, espero que eu esteja falando certo.
0: Pedro Malman.
1: Gaúcho de Gramado, um senhorzinho super simpático, esteve aqui no estúdio e pediu pro nosso Zé Costa esse abraço do tio Gigi.
0: Então, um forte abraço pro senhor Pedro, tudo de bom, saúde, sucesso, felicidades, obrigado pelo carinho e beijos para todo mundo hoje, que todos tenham uma ótima terça-feira.
1: E ainda em tempo também, porque eu acho que faz parte da sua memória afetiva de muitos flamenguistas, um carinho especial que eu também tenho, sabe quem fez aniversário ontem e teve como presente a vitória do Brasil?
0: Sim.
1: Nosso Maestro Júnior, 75 anos, um abraço pro Maestro.
0: Grande Júnior, craque. Caço, vibrei muito com as jogadas do Júnior no Maraca. 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
0: Agora 7:57 e a greve dos rodoviários aqui no Rio entra no segundo dia hoje, depois de uma segunda-feira marcada por garagens lotadas de ônibus parados nas viações e transtornos para os passageiros. O Rio Ônibus Sindicato, que representa as viações que operam aqui no município, afirmou no início da manhã que hoje 1.250 coletivos saíram para circular. O número é maior que o registrado no dia anterior, quando 900 veículos deixaram as garagens, mas ainda aquém dos 1.800 que deveriam rodar, o equivalente a 50% da frota, conforme determinação da Justiça aqui do Rio. E com isso, passageiros sofreram mais um dia com a demora nos pontos e terminais, como, por exemplo, o Gentileza. E a Polícia Civil passou a contar com um setor especializado para apoiar investigações de crimes envolvendo moedas digitais. O Núcleo de Apoio às Investigações com Ativos Virtuais, Nucripto, foi criado para dar suporte às delegacias que apuram movimentações financeiras realizadas com criptomoedas. De acordo com a corporação, a equipe é formada por especialistas que vão atuar principalmente no combate a organizações criminosas que utilizam ativos digitais para ocultar ou lavar dinheiro obtido de forma ilegal. Vamos, outras.
1: Olha, uma baleia foi flagrada ontem em plena Baía de Guanabara. A imagem já circula aí pelas redes sociais. O animal estava a 300 metros do vão central da ponte Rio-Niterói, que liga a capital do Rio de Janeiro ao município de Niterói, na região metropolitana. Realmente fez sucesso. A gente lembra que esse fenômeno se repetiu nos últimos dias, com golfinhos também dando o ar da graça. Os animais foram avistados em diferentes pontos da região, rendendo aí registros que rapidamente se espalharam e encantaram as redes sociais. Segundo, né, o professor José Lailson, da Universidade do Estado do Rio de Janeiro, a UERJ, os avistamentos estão relacionados à temporada de migração das baleias do hemisfério sul. E por conta disso, está ainda no ar da graça. Me senti agora Sandra Annenberg.
0: Me diz uma coisa, que baleias são essas?
1: Então, não diz a espécie.
0: Não diz se é jubarte, se é...
1: Ah, jubarte.
0: Jubarte, então. Jubarte. Mas, geralmente elas são amigas nossas, vêm nos visitar sempre.
1: São amigas.
0: Inclusive, mandar um beijo, né? Um beijo carinhoso para as baleias que estão...
1: Do litoral norte de São Paulo.
0: Do litoral norte de São Paulo. Que estão escutando também a redação. E para os golfinhos, para os golfinhos que também nos escutam. Tchau.
1: Um beijo.

0: 1980, novela Coração Alado, Jim Buffett, Survive. Nova Paradiso FM 8 e 7.
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0: Como nós temos o coração de manteiga, o coração mole, esqueci até de chamar o Anderson no break lá, porque a gente ficou muito emocionados aqui com a história das baleias e dos golfinhos. Então, por gentileza, Anderson, pode seguir com o seu boletim.
3: Sigo sim, Janote. Olha, tô por aqui, rapaz. Teve um acidente grave agora na Avenida das Américas, no Recreio dos Bandeirantes, envolvendo carro, duas motos, tem um ciclista também. Olha, inclusive fecharam a Avenida das Américas agora há pouco, na altura da estação Bem-vindo de Novais em direção à Barra, para que o helicóptero dos bombeiros pudesse pousar ali em segurança na Avenida das Américas e socorrer realmente essa vítima, estado grave, para o Hospital Miguel Couto. Olha, o trânsito já foi liberado no local, a aeronave acabou de decolar, mas o trânsito apresenta retenções e tem problemas. Quem segue do Recreio dos Bandeirantes em direção à Barra deve seguir em direção à Barra da Tijuca pela Avenida Lúcio Costa. A orla ali da Barra e o Recreio dos Bandeirantes tem melhores condições do que na Avenida das Américas. E na Avenida Brasil, na altura de Manguinhos, na altura da estação BRT Fiocruz, a pista lateral parcialmente interditada por conta de uma manifestação. Trânsito apresenta retenções e tem problemas. Quem segue pela Leopoldo Bulhões vai encontrando melhores condições. 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Eu volto já já, ok, Janote?
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0: Bom, agora 8 horas 9 minutos e o Brasil está nas oitavas de final da Copa do Mundo com gol de Gabriel Martinelli aos 50 minutos do segundo tempo. Seleção brasileira venceu o Japão, sufoco de virada, jogo único em Houston, no Texas, e garantiu a classificação para mais uma fase do Mundial. O gol marcado pelo Kaiju Sano aos 29 minutos da primeira etapa, um mole do Danilo, deu um susto no Brasil. Depois o Casemiro empatou com gol de cabeça e o Martinelli fez o gol da virada no finalzinho. Seleção brasileira está nas oitavas agora da Copa. O rival do Brasil nas oitavas sai hoje, Costa do Marfim ou Noruega. A gente pega um dos dois. Confronto dessa próxima fase já tem data definida, marcado para 5 de julho, o domingo, às 5 da tarde. Vamos nessa.
5: Quem que você quer que o Brasil pegue?
0: Uma boa pergunta. A Noruega, eu acho que é mais fácil ganhar da Noruega. Esse pessoal da Costa do Marfim vem mordido, não vai ser mole Noruega ganhar da Costa do Marfim, não.
5: É isso.
0: O pessoal fala muito da Noruega por causa do Haaland, né? Mas sim, também é só isso. Só isso, porque o time é muito fraco também.
5: E ainda falando de Copa do Mundo, o Paraguai elimina a Alemanha nos pênaltis e vai também às oitavas de final. O Paraguai se classificou para as oitavas na Copa do Mundo ao derrotar a Alemanha por 4-3 nos pênaltis após o empate em 1-1 no tempo normal e na prorrogação em jogo disputado na tarde de ontem. E também o Marrocos eliminou a Holanda nos pênaltis e também está nas oitavas de final da Copa do Mundo. O Marrocos ontem também se classificou 3-2 nos pênaltis após empate também no 1-1 no tempo normal e na prorrogação na noite, já início da madrugada de hoje. Tá aí Marrocos também classificado. Essas e outras notícias você confere também aqui na Nova Paradiso, no Jornal dos Esportes no ar, 7:30, sempre depois do Hora do Blush.

0: Aqui clássico é clássico. 1972, esse foi o Doobie Brothers, Listen to the Music. Nova Paradiso FM, 8:18.
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0: Vai, Anderson.
3: Tô por aqui, Janote. Continua o trânsito bem complicado pelos lados da Avenida Brasil em direção ao centro da cidade por conta de uma manifestação. Tá parcialmente interditada a pista lateral em direção ao centro. Estão passando agora, estão caminhando em direção ao Caju, no trecho ali de Manguinhos. Estão próximo ali ao canal do Cunha. O motorista perde tempo e vai encontrando retenções. Atenção, você que segue de Ramos, Olaria, Bom Sucesso, vai pela Leopoldo Bulhões em direção ao Senador Bernardo Monteiro. Tem melhores condições nesse caminho. Trânsito lento na Avenida Salvador Allende, na Barra Olímpica, na altura da estação BRT Ilha Pura, em direção à Transolímpica. Caminhão quebrado, hein? O trânsito apresenta lentidão e tem problemas. 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Ok, Janati?
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0: 8:19, aí Karen, bom dia.
5: Bom dia, Janote, bom dia, super ouvinte da Nova Paradiso FM. Eu sou Karen do Couto, pós-graduada em gastronomia funcional pela FAMESP São Paulo e mentora alimentar para ajudar em processos digestivos, perda de peso, disposição e energia. Semana passada comentamos sobre a importância de salvar energia ou digerir facilmente os alimentos. Então você já sabe por que a saliva é tão fundamental? Porque ela contém enzimas que, junto com os sucos digestivos do pâncreas, do fígado e do estômago, vão promover a boa metabolização, digestão e assimilação dos alimentos. A saliva é especialmente importante para os mais idosos, hein? Vamos ficar ligado. Quem tem mais dificuldade para digerir são eles. E sem ela, você acaba perdendo energia, pois sobrecarrega as funções gastrointestinais, podendo provocar distúrbios. E eu já sofri vários, como a gastrite, por exemplo. Então, galera, bora mastigar. Tamo junto. Até amanhã.
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1: 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E o Rio de Janeiro vai celebrar hoje o primeiro dia da praia, uma data criada por lei municipal e incorporada ao calendário oficial da cidade para incentivar a preservação ambiental e reconhecer a importância das praias para a vida urbana. Para marcar a estreia da iniciativa, a concessionária Orla Rio promoverá um mutirão de limpeza simultâneo em 60 trechos da Orla, do Leme à Prainha, reunindo voluntários, operadores de quiosques, pesquisadores, representantes do poder público e integrantes da sociedade civil. E o TJ aqui do Rio confirmou a proibição de grandes eventos no Parque Estadual da Chacrinha, em Copacabana. A decisão, que rejeitou o recurso da prefeitura, veda festas com som amplificado, aglomerações e geração excessiva de lixo, práticas que violam o plano de manejo da unidade. A medida judicial, assinada pela desembargadora Renata Maria Nicolau Cabo, da Primeira Câmara de Direito Público do TJ, é uma resposta ao impacto ambiental severo verificado na região. O barulho excessivo causou o desaparecimento de aves silvestres, como pássaros, tucanos, que habitavam a área de Mata Atlântica. Mas, nossa, como estamos hoje cumprindo a nossa pauta ambiental. Já falamos dos golfinhos, das baleias, da praia, dos tucanos, dos passarinhos. Nosso programa é um exemplo de cidadania. Por favor, Sérgio Leão.
2: Então, Sérgio Gianotti, olha, acabou no domingo, né, agora, no dia 28, o prazo para que a Força Nacional de Segurança permaneça aqui no Rio. De acordo com o Ministério da Justiça e Segurança Pública, é uma eventual nova

efetiva extensão da permanência dos agentes federais aqui no estado vai depender de um pedido formal do governo do Rio e será analisado aí, obviamente, pela pasta. Em abril, o governo federal havia prorrogado por 90 dias a atuação dos agentes em alguns pontos aqui do estado, incluindo o Rio de Janeiro, a cidade do Rio de Janeiro. A Força Nacional começou a atuar no estado em outubro de 23, depois de um pedido do Palácio Guanabara. Inicialmente, 150 agentes e 40 viaturas passaram a reforçar as ações em conjunto com as polícias federal, rodoviária federal e as forças estaduais. A medida foi adotada em meio à crise de segurança pública aqui no Rio.

0: Leva Tim Maia. Aqui na Nova Paradiso FM 89,5, um sucesso atrás do outro. 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E agora vamos saber quem está conosco, além da minha tia Rosângela, que agora está morando em Cabo Verde e ouvindo a gente. Tem alguém escutando a nossa emissora?
1: Sempre, minha filha, sempre. Estamos sempre muito bem acompanhados aqui, ó. Amanda Freitas da Silva, o Ronaldo Batista junto com a gente, o João Fernando, Jorge Luiz, Agnaldo, Lúcio Cruz, Daniel da Silva, o motorista de aplicativo aqui, ó, Pedro Duarte. Aproveito, já estendo um abraço para todos os motoristas de aplicativo, dando carona pra gente, claro, também os nossos taxistas, os nossos amarelinhos.
0: E você participa pelo WhatsApp, se quiser concorrer ao Kit Ama Capariz, pelo número de WhatsApp nosso, que é o 99-8951-8955. Simples assim. 8 horas 43 minutos.
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0: Vamos lá para o Centro de Operações da Prefeitura. Fala você, Anderson.
3: Carro pegando fogo na estrada dos Bandeirantes, lá em Vargem Grande, em direção a Jacarepaguá. Já note, motorista vai encontrando o trânsito parcialmente interditado, bombeiros do local. Pessoal da Colurb também. Sete Rio, trânsito apresenta lentidão e tem problemas. Ali bem próximo, na Avenida das Américas, no Recreio dos Bandeirantes, tem acidente, carro e moto em direção a São Conrado. Esse é o mesmo ponto ali, mais cedo também teve um acidente, inclusive o helicóptero dos bombeiros pousou para socorrer uma pessoa. Trânsito apresenta lentidão e quem segue pela orla entre o Recreio e Barra da Tijuca vai encontrando melhores condições. Na Avenida Brasil permanece o trânsito complicado em direção ao centro da cidade, na altura de Manguinhos. Estão chegando agora em Benfica por conta de uma manifestação. São dezenas de pessoas ocupando metade de uma faixa de rolamento ali na Avenida Brasil, na altura de Benfica, em direção ao Caju. Trânsito apresenta lentidão e quem segue pela Leopoldo Bulhões vai encontrando melhores condições. Tem também um caminho da linha vermelha. 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Eu volto já. Ok, Janote?
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0: Um sucesso atrás do outro, Lulu Santos, Assim Caminha a Humanidade, Michael Jackson, Beat It e Gal Costa, Açaí, Nova Paradiso FM. 8h57.
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2: Vamos nessa, Anderson.
3: Tô por aqui, Janote. Olha, o trânsito apresenta lentidão, tem problemas, tem dificuldade lá na Estrada dos Bandeirantes, na altura de Vargem Grande, um carro pegou fogo por ali. Os bombeiros permanecem no local. Na estrada da Avenida das Américas, no Recreio dos Bandeirantes, em direção à Barra, acidente, carro e moto. O motorista perde tempo e vai encontrando retenções. E permanece o trânsito bem engarrafado na Avenida Brasil por conta de uma manifestação. Esses manifestantes estão chegando ali ao Caju, o trânsito apresenta lentidão na pista lateral e tem retenções por ali, viu? 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Eu volto já já, ok, Janote?
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2: 8h58. E aí, Theo, bom dia.
5: Bom dia, Gianotti, muito bom dia a todos, e é claro que aqui a gente segue conversando sobre Copa do Mundo, porque ontem foi um dia histórico. A Alemanha enfrentou o Paraguai com praticamente o mundo inteiro colocando as suas fichas na seleção alemã, que mesmo sem ter feito uma grande fase de grupos, ainda goza do prestígio de ser uma tetracampeã mundial. Porém, o Paraguai de Gustavo Alfaro montou uma linha defensiva quase impenetrável e mostrou muita disciplina tática para segurar o ataque alemão. Para espanto maior ainda, no fim do primeiro tempo, os paraguaios abriram o placar com Julio Enciso aproveitando o cruzamento do Maurício do Palmeiras. No segundo tempo, a Alemanha voltou com uma postura melhor, chegou ao empate logo nos primeiros 9 minutos e a impressão era de que iria deslanchar e encaminhar a classificação. Porém, o Paraguai seguiu firme, se segurou na defesa e levou a disputa para os pênaltis. E aí, com o brilho do goleiro Orlando Gil, que defendeu 2 cobranças e ainda contou com a sorte para ver o zagueiro Jonathan Tah isolando, o Paraguai conquistou uma classificação histórica e mandou a Alemanha para casa. E por enquanto, foi isso, Gianotti. Mais tarde eu tô de volta com mais informações.
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1: Nova Paradiso FM, 9:09. 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A Polícia Civil iniciou na manhã de hoje uma operação para desarticular o núcleo financeiro da facção criminosa Amigos dos Amigos, a ADA, que atua na comunidade da Vila Vintém. Segundo investigações, o grupo movimentava cerca de R$500 mil por semana num esquema de lavagem de dinheiro ligado ao tráfico de drogas. Esse dinheiro era transferido para contas de terceiros usados como laranjas e depois sacado em espécie por integrantes da facção. Ao todo, 14 mandados de prisão e 23 de busca e apreensão são cumpridos nos bairros de Bangu e Realengo. Até o momento, 3 suspeitos já foram presos. E o governo Trump concedeu um contrato sem licitação no valor de até US$500 milhões para a construção do novo salão de baile da Casa Branca, segundo o jornal americano Washington Post. Em reportagem divulgada na manhã de hoje, o Post afirma que, de acordo com um relatório que o jornal teve acesso, o contrato foi concedido por meio da residência executiva, um escritório que está isento das regras que exigem que as agências federais busquem licitações competitivas e divulguem publicamente os detalhes dos serviços contratados. Vamos nessa, Leão, fala.
2: Vinheta de Nelson Rubens.
1: Ok, ok.
2: Polêmica. É em ritmo de Copa. Vale também a zoeira e vale aquela resenha nas redes sociais. O criador de conteúdo Gustavo Bara, né, conhecido como o Bara, levantou uma polêmica em um post lá no Instagram dele que recortou momentos ali de glória da nossa seleção brasileira. Gol do Casemiro, gol do Martinelli, perguntando o seguinte: quem narrou melhor? Quem teve mais emoção ali, esses três transmitindo ali com imagens, né, que tá uma guerra nessa Copa do Mundo, todo mundo aí disputando ali pau a pau a audiência. Tem ele, Galvão Bueno, pelo SBT, Luiz Felipe Freitas pela Cazé TV e Everaldo Marques pela TV Globo. Adivinha quem ganhou?
1: Eu não vou me meter nisso aí, não.
2: Não, adivinha. Chuta seu palpite de quem ganhou.
1: Galvão.
2: Galvão Bueno. Galvão. 51% pro Galvão Bueno, que tem ali como bordão, né? Bem amigos, haja coração. Luiz Felipe Freitas em segundo lá pela Cazé TV, 31%. E Everaldo Marques pela Globo, 18%. Aquele bordão dele, você é ridículo nas narrações. Gente, Galvão é Galvão. E falando também aqui em quem transmite jogo, quem transmite emoção, mandar aqui um beijão pro Bruno Cantarelli, juntamente com a Bárbara Mello, anunciaram que vão ser papais em pleno jogo do Brasil. Ontem a Bárbara postou lá um post, que venha com saúde pra vocês dois e que o Brasil venha trazer o Hexa pra gente.

0: Caribbean Queen, Billy Ocean, aqui na Nova Paradiso FM 9:19. Meu caro Lion, além da minha tia Elvira, que está nos escutando em Avelar, Rio de Janeiro, tem mais alguém escutando o programa, a nossa programação hoje?
1: Sempre, sempre tem gente ligadinha aqui na gente, ó. A Rosana Maria Fortunato ligadinha aqui, o Avelino Viana, o Humberto, ó, o Humberto inclusive disse assim, ó, Janot está triste hoje. Não tá.
0: Por que eu tô triste? Então, nada, porque eu acho aberto. Que eu tô ficando um pouquinho resfriado, é só isso. Tô feliz por dentro. O sol está dentro de mim, Humberto.
1: Que bonito. Não Luciano é bonito? Rocha.
0: Sou um poeta.
1: Luciano Rocha ouvindo a gente. O Bruno de Almeida, José Newton, a Eliane, Suzane Almeida, muita Rita de Cássia, muita gente participando aqui junto com a gente hoje aqui no Redação Paradiso nessa terça-feira, que tá com a carinha ainda de final de semana, pós-jogo do Brasil. Nem parece que a gente tá começando a semana, parece que tá invertida, né?
0: Parece que hoje é segunda-feira.
1: Parece que
0: tá invertido. Com a cara mesmo, tá certo. 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
1: Quando Jesus. A gente ligar pra você,
0: ah, graças
1: não a Deus. Pode dizer alô.
0: Obrigado, senhor.
1: Quando a gente ligar pra você, não pode dizer alô, tem que dizer Nova Paradiso, um sucesso atrás do outro. 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
0: Eu gosto de fazer com essa máquina, com esse kit. Eu tenho um kit desse da Mondi. Eu gosto. Eu gosto de fazer degradê. Me deram.
1: Alô, departamento de marketing, eu não ganhei, não.
0: Olha, tá vendo aqui do lado aqui? Sim. Esse degradê?
1: Sim.
0: Aí você vai trocando o pentezinho, fica esse degradê.
1: Fica meio milico. O famoso disfarce.
0: O disfarce fica bonito, cara.
1: É o famoso disfarce pra muitos quando passa ali a zero alta na régua.
0: Na régua, exatamente. É tipo teu aí, teu cabelo também. Você
1: o meu tem um pouco ali dos Los Hermanos aqui, tem um pouco dos argentinos, porque eu desço quase um. Eu tenho o disfarce, mas eu desço a parte de trás na 3 alta.
0: Mas com o kit cortador de cabelo da Mondio.
1: Com body groom.
0: Muito bem, tá certo.
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0: Pena que a gente não pode falar isso de todo mundo, né? Desse cabelo reco, porque o Anderson conserva um cabelo muito grande. Inclusive, fez recentemente, que eu vi a postagem dele aqui no Instagram, ele fez luzes. Fez
1: no
0: luzes.
1: Jaça.
0: Foi lá no Jaça, lá em São Paulo.
1: Lá no Jaça.
0: Ficou muito bem, Anderson. Parabéns.
3: Vocês ficam, essa bola fica quicando pra eu chutar, né? Eu não faço no Jaça, não, faço no Eduardo Fernandes, meu amigo, lá no MEI.
1: Mas na faixa etária você já tá podendo ir no Jaça, pra ficar ali, tipo, aí Augusto Liberato, Fausto Silva, já tá ali.
0: Vocês ainda vão pra rua e eu não tenho nada a ver com isso.
3: Ai, deixa eu respirar. Vamos lá. Olha, o motorista que se desloca nesse exato momento em direção à Cascadura vai encontrando trânsito lento na rua Goiás por conta de um acidente. Siga pela Avenida Dom Helder Câmara, antiga avenida suburbana que tem melhores condições da manhã de hoje. Atenção, você que está seguindo em direção a Dom Helder Câmara, está saindo do Meia, a rua Caxambi está parcialmente interditada por conta de uma obra da Águas do Rio. O pessoal está tendo muita dor de cabeça ali no Caxambi para passar nesse caminho, principalmente em direção ao Meia. Tá, tem retenções, tem problemas, tem dificuldades. dificuldade, viu? Quem segue pela Avenida Brasil vai encontrando lentidão na altura do Caju, isso por conta de uma manifestação. Eles saíram lá de Manguinho, chegaram agora no Caju, o trânsito está bem engarrafado. Siga pela Leopoldo Bulhões, seguindo em direção a São Cristóvão, que tem melhores condições nesse caminho. 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Eu volto já já, ok? Já note.
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0: 9h25, vamos para São Paulo, hora de economia. Gradilone, bom dia.
5: Bom dia, Janote. Bom dia, ouvintes da Nova Paradiso. Olha aí, Janote, o semestre está acabando com os investidores atentos ao emprego. Saem dois indicadores importantes hoje, um aqui no Brasil e outro nos Estados Unidos. E os dois são muito parecidos. No Brasil sai a pesquisa CAGED. Nos Estados Unidos sai a pesquisa JOLTS. E ambos mostram quantos trabalhadores foram contratados ou demitidos no mês de maio. Isso é importante, Janote, porque o emprego é um dos indicadores mais importantes da economia. Quanto mais gente empregada e quanto maior a demanda por trabalho, maiores os salários. E trabalhador que ganha bem, gasta mais e aquece a economia. Isso é bom, porém pode pressionar a inflação. Por isso, os bancos centrais ficam muito atentos aos indicadores de emprego. E números mais fortes podem aumentar a expectativa dos investidores de uma elevação dos juros, tanto aqui quanto na gringa. O dólar está abrindo, Janote, com uma leve alta de 0,08%. A R$ 5,176. E as ações brasileiras em Nova York estão com uma baixa de 0,5%. É isso aí, meu caro. Um bom dia para você e para os ouvintes da Nova Paradiso. Até amanhã.
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1: Nova Paradiso FM, 9 horas 36 minutos. A Receita Federal começa a pagar hoje o segundo lote de restituição do Imposto de Renda Pessoa Física 2026, referente ao mês de junho. O crédito bancário será realizado ao longo do dia, com 16 bilhões de reais destinados a mais de 9 milhões de contribuintes. Esse é o maior lote de restituição da história em número de beneficiados. O valor é o mesmo do primeiro lote de 2026, pago em maio. Juntos, os dois pagamentos devem contemplar cerca de 80% das restituições previstas para esse ano, segundo a Receita Federal.
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1: Após o sucesso de Depois é Nunca e Manual do Luto, o vencedor do prêmio Jabuti, Fabrício Carpinejar, reflete sobre a vida, relacionamentos, família e a passagem do tempo neste Se Eu Soubesse, para maiores de 40 anos. Esse não é um livro saudosista, mas um livro feito de saudade. Esse não é um livro de memórias, mas um livro escrito pela esperança. Esse não é um livro sobre envelhecimento, mas sobre maturidade. Evoluir com paz, evoluir com serenidade, evoluir com amor próprio, aceitando, perdoando, convivendo com as suas versões anteriores que fizeram possível em cada época de sua vida. Se Eu Soubesse, para maiores de 40 anos. Vai você, Leão, bora.
3: Olha, a vitória por 2-1 sobre o Japão ontem, né, nos Estados Unidos, garantiu ao Brasil não apenas a classificação às oitavas de final da Copa do Mundo, mas também uma premiação milionária. Com a vaga assegurada no mata-mata, a seleção brasileira passou a ter direito aí de 15 milhões de dólares, que dá aí cerca de 78 milhões de reais pagos pela FIFA, valor que se soma aos 7,8 milhões de reais destinados a todas as equipes participantes para custear a preparação para o torneio. Assim, a CBF já tem garantido aí aproximadamente 85,8 milhões de reais em receitas provenientes da competição. A FIFA vai distribuir ao longo do Mundial, disputado nos Estados Unidos, Canadá e México, um total aí de 655 milhões de dólares, que dá aí cerca de 3,4 bilhões de reais entre as 48 seleções classificadas.

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1: Nova Paradiso FM, 9 horas 45 minutos. E você acompanhou no programa de hoje, feito especialmente para você, que a Polícia Civil criou um núcleo especializado agora para investigar crimes com criptomoedas. Greve de rodoviários entra no segundo dia e, adivinha, passageiros voltam a enfrentar filas. Rio lançou o Dia da Praia, inédito no mundo, e faz um mutirão gigante com limpeza em 60 pontos da orla hoje. Justiça torna definitiva a proibição de festas no Parque da Chacrinha, em Copa. Com gol no fim, o Brasil vira contra o Japão 2-1 e vai às oitavas da Copa do Mundo. E a previsão da meteorologia para hoje você acompanha neste instante, por gentileza.
2: É isso, Janote. De acordo com o Sistema Alerta Rio, o tempo segue estável na capital fluminense nesta terça-feira. Ao longo do dia, o predomínio será de céu parcialmente nublado, com névoa no início da manhã de hoje, mas sem previsão de chuva durante o dia. Os ventos estarão ali entre fracos a moderados e as temperaturas estáveis. A máxima de hoje pode chegar a 33 graus e a mínima, o dia começou friozinho ali com 16, 18 graus.

0: A última de hoje, a última do Redação, com Kiko Zambianchi. Rolam as pedras. Um sucesso atrás do outro. Nova Paradiso FM, 5 para as 10. 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
0: 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Eu encerro o programa de hoje com José Saramago. Ele diz o seguinte: para que serve o arrependimento se isso não muda nada do que se passou? O melhor arrependimento é simplesmente mudar. Bom dia, Rio. Bom dia, Brasil.
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0: 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Valeu, gente bonita. Beijo do Janote. Volto amanhã, 7:30 da manhã, com as notícias que você precisa. Muita música boa, aquelas coisas todas. Rolam beijo, as pedras, devem rolar.
1: O beijo, do, rolar. Leão é assim. O beijo do leão é assim.
0: Coisa patética.
3: Não olhe pra mim, tem nada com isso.
0: Você que anda dirigindo essa criatura.
3: Não, ele é indirigível.
0: É. Aliás, foi ele que acertou o bolão
3: ontem. Eu tava pensando nisso, alguém acertou, né? Foi ele.
0: Foi ele, você falou.
4: Ontem tinham vários ouvintes me zoando no Instagram falando que eu fui vidente. Nosso Júnior aqui da OPEC, nosso colaborador, nosso colega, amigo, falou que eu fui mãe de Ná.
0: Bom, a gente já teve aqui a galinha vidente, você podia ser o galo.
3: Leão vidente.
0: É, o leão vidente.
3: Aliás, por falar em Júnior, foi aniversário do maestro Júnior.
0: Falamos, já demos parabéns, lembramos.
3: Mas ele merece vários.
4: Fez a gente já se emocionar bastante, continua fazendo a gente se emocionar.
3: Exatamente.
4: E ficou feliz porque a gente mandou ontem um recorte na bela voz de Zé Costa, parabéns ontem para ele. Ele colocou maravilha e várias palminhas.
0: Muito bem. Então Zé Costa é que vai fazer companhia para Vossa Excelência até as 14h. Desejo à pessoa ilustre que você é uma excelente tarde, um excelente fim de manhã e uma programação musical repleta de sucessos e principalmente novidades.
3: Enormemente agradecido por suas palavras.
4: Nossa, que bonito, né?
3: Nós somos assim.
0: Meu amigo, classe, categoria, um dia tu chega lá.
4: Claro. Entendeu? Tô no início da carreira. Vocês estão há 70 anos no rádio.
0: Quer humilhar.
4: Tem muita coisa pra ir.
0: Vai ficar velho, filho.
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23: Bom dia para você, eu sou o Zé Costa e estou chegando para a gente ficar juntos até as 2 da tarde, nesta manhã de terça-feira, dia 30 de junho de 2026. É um sucesso atrás do outro.
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23: Que tal assim, para a gente começar? Suave. Depois a gente vai subir no clima. Earth, Wind and Fire com After the Love Has Gone. Isso é bonito.

Madonna Cherish na Nova Paradiso e a gente segue. Agora 10h15, segura essa aqui, ó. RPM. A Cruz e a Espada.

erva venenosa. Da novela Um Anjo Caiu do Céu, ano de 2001. Clássico de novela que você ouve aqui na Nova Paradinha.

0: Papa Winnie com Rootsy and Boopsy na Nova Paradiso, você ouve. E aqui também, cadê a vinheta que não está entrando? Ah, de novo, trânsito. Agora sim. Aqui também você fica bem informado, bem informada. Informações do trânsito chegando para você direto do Centro de Operações da Prefeitura do Rio com ele, Anderson Ramos. Bom dia!
1: Bom dia para você também, Zé Costa. Muito bom dia para todo mundo sintonizado aqui na Nova Paradiso. Trânsito lento ainda pelos lados da Avenida Brasil por conta de uma manifestação. Olha, dezenas de manifestantes saíram ali da Fundação Oswaldo Cruz, ali próximo de Manguinho. Seguiram em direção ao Caju, estão nesse exato momento ali na altura do Instituto Nacional de Trauma e Ortopedia. O trânsito apresenta retenções, tem problemas e dificuldades por ali, viu? O motorista que se desloca nesse exato momento em direção ao centro deve continuar evitando a Avenida Brasil, utilizando a linha vermelha ou a zona da Leopoldina em direção a São Cristóvão. 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Eu volto já.
0: Até já, então.
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11: E a gente segue por aqui, 10h37. Essa é a Nova Paradiso. No rádio ou no aplicativo. É um sucesso atrás do outro, 24 horas por dia.
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11: Simple Minds.

foi tema do filme Arthur, o Milionário Sedutor, e ganhou Oscar de Melhor Canção Original. Christopher Cross com Arthur's Theme. O nome da música é The Best You Can Do. Aqui, Nova Paradiso, 12 minutos para as 11, tem roupa nova.

0: Breakaway, Donna Summer, você ouve na Nova Paradiso.
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0: Mais informações do trânsito direto do Centro de Operações da Prefeitura do Rio, Anderson Ramos, está de volta.
2: Tô de volta, Zé Costa, com informações do trânsito lá em Vargem Grande. Mais cedo um carro pegou fogo na Estrada dos Bandeirantes, ali em Vargem Grande, em direção a Jacarepaguá, a via já foi liberada, viu? O trânsito apresenta lentidão e tem problemas para o motorista que segue pela Teodoro da Silva. Problema nos sinais luminosos da Barão de São Francisco e tem obras por ali, viu? Siga pela Maxwell, que tem melhores condições. 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Eu volto já!
0: Até já!
3: Clipping. 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
0: A Polícia Civil passou a contar com um setor especializado para apoiar investigações de crimes envolvendo moedas digitais. O Núcleo de Apoio às Investigações com Ativos Virtuais, chamado de Nucripto, foi criado para dar suporte às delegacias que apuram movimentações financeiras realizadas com criptomoedas. De acordo com a corporação, a equipe é formada por especialistas que vão atuar principalmente no combate a organizações criminosas que utilizam ativos digitais para ocultar ou lavar dinheiro obtido de forma ilegal. O Rio de Janeiro vai celebrar hoje o primeiro Dia da Praia, data criada por lei municipal e incorporada ao calendário oficial da cidade para incentivar a preservação ambiental e reconhecer a importância das praias para a vida urbana do Rio. Para marcar a estreia da iniciativa, a concessionária Orla Rio promoverá um mutirão de limpeza simultâneo em 60 trechos da Orla, do Leme até a Prainha, reunindo voluntários, operadores de quiosques, pesquisadores, representantes do poder público e integrantes da sociedade civil. Legal.
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0: Maravilha, 11 horas e 6 minutos, a gente vai começar um Sem Escalas, o que significa que de agora até o final da hora a gente vai tocar música direto, um sucesso atrás do outro, sem intervalos. 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Pra começar, essa que foi tema de filme Batman Eternamente, Batman Forever, de 1995. Ganhou também 3 prêmios Grammy, incluindo Canção do Ano, Gravação do Ano. Tô falando de Seal com Kiss from a Rose.

Ahá! Cry Wolf na Nova Paradiso. Agora são 11:19 e a gente traz Balara e Jorge Vercillo.

Gilberto Gil, Vamos Fugir, é clássico de novela, na Nova Paradiso a gente ouviu trilha sonora de Caminho das Índias, lembrava dessa? Pois é, a gente tá curtindo aqui o Sem Escalas, no Sem Escalas tem um sucesso atrás do outro, sem intervalos para você curtir até o final da hora, só música direto e ainda tem promoção, nessa hora tá valendo, nesse Sem Escalas, um par de ingressos para a maior roda gigante da cidade, a melhor vista da felicidade, um par de ingressos para Upstar. 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O resultado vem no final da hora, no final do Sem Escalas, que não acabou não, claro, tá só na metade. 11:31 e a gente segue no Sem Escalas com Lady

0: The Cure com Boys Don't Cry, encerrando o Sem Escalas na Nova Paradiso.
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0: E nesses 100 escalas a gente tinha aqui um par de ingressos para a maior roda gigante da cidade, a Upstar. Quem está se dando bem é Jussara Maria Silva. Jussara Maria Silva, final do telefone 0331. Jussara levou um par de ingressos para a Upstar e fica de olho aí no WhatsApp que você vai receber todas as informações aí da nossa equipe de promoção pelo WhatsApp. Daqui a pouquinho você vai receber mensagem, tá bom? Parabéns aí para Jussara Maria Silva. E você que não ganhou, não fique tristinho nem tristinho. Porque daqui a pouco tem mais 100 escalas e mais promoção aqui na Nova Paradiso. Agora tem mais informação.
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0: Direto do Centro de Operações da Prefeitura do Rio, Anderson Ramos.
4: Pois é, Costa, tô de volta. Início da tarde desta terça-feira, de trânsito bem intenso pelos lados da Avenida Ayrton Senna. Tem um carro quebrado sendo retirado agora na Avenida Ayrton Senna, na altura da Cidade das Artes, em direção à Orla. Ali bem próximo, no Recreio dos Bandeirantes, na Avenida das Américas, no sentido Santa Cruz, tem acidente ali bem próximo de um grande supermercado. Olha, o trânsito apresenta retenções e tem problemas. Quem segue pela orla vai encontrando melhores condições. 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
0: Valeu!
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0: E o Brasil está nas oitavas de final da Copa do Mundo. Com um gol de Gabriel Martinelli aos 50 minutos do segundo tempo, a seleção brasileira venceu o Japão por 2-1 de virada em jogo único da segunda fase disputado no NRG Stadium em Houston, no Texas, e garantiu a classificação para mais uma fase do Mundial. O adversário será conhecido hoje no jogo entre Costa do Marfim e Noruega. É verdade que o gol marcado por Kaiju Sano aos 29 minutos da primeira etapa, depois de um passe errado de Danilo, deu um susto no Brasil. Na segunda etapa, porém, tudo mudou. Casimiro empatou de cabeça e Gabriel Martinelli fez o gol da vitória nos acréscimos da segunda etapa. A próxima partida da seleção brasileira na Copa do Mundo será no domingo, dia 5, às 17 horas. Holanda e Alemanha foram eliminadas ontem e o Brasil segue na Copa.
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24: Sua empresa deu lucro mês passado, parabéns. Mas posso te fazer uma pergunta direta? Tinha dinheiro na conta para pagar a folha no dia 5? Porque são duas coisas completamente diferentes. E muito dono de negócio descobre isso tarde demais. O relatório mostra lucro, a planilha tá verde, o contador parabeniza, só que a venda foi parcelada em 6 vezes, o cliente grande paga em 90 dias, o fornecedor cobra em 30 e o imposto vence no dia 20. A folha não espera. Resultado? Empresa lucrativa no papel, sufocada na prática. Buscando empréstimo com juro altíssimo para cobrir buraco de um dinheiro que existe, mas ainda não chegou no caixa. Esse é o detalhe que separa negócio saudável de negócio em risco. Lucro mede se a operação faz sentido. Caixa mede se ela sobrevive até o fim do mês. Os dois importam, mas quando o juro tá alto e o crédito tá caro, o caixa manda. Então, aprenda a olhar os dois relatórios. A DRE conta a história do seu modelo. O fluxo de caixa conta a história da sua sobrevivência. Lucro é opinião, caixa é fato.
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0: Boa tarde para você, meio-dia 7. Tarde de terça-feira, 30 de junho de 2026, o último dia do mês de junho.
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0: Hoje, então, termina o primeiro semestre do ano. Abrindo a tarde de terça-feira com a dupla Alessi, uma dupla de irmãos, fez muito sucesso, finalzinho dos anos 70 ali, anos 80.

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0: Queen, I Want to Break Free, essa é a Nova Paradiso. Meio-dia e 20, a gente ouve Jota Quest.
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0: É um clássico de novela que você ouve na Nova Paradiso, um clássico da nossa MPB e da trilha sonora da novela Partido Alto, do ano de 1984. Dalto, muito estranho. Meio dia e meia, quer mais?
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7: Olá, querido ouvinte, você sabia que certos alimentos podem destruir o seu fígado? O consumo excessivo de alimentos ricos em gorduras saturadas, como frituras e alimentos processados, pode sobrecarregar o fígado e levar ao acúmulo de gordura. Consumo excessivo de açúcares refinados, como refrigerantes e doces, também pode contribuir para o desenvolvimento de esteatose hepática não alcoólica. Além disso, o álcool é conhecido por causar danos significativos ao fígado se consumido em excesso. Para manter a saúde do seu fígado, é importante moderar o consumo desses alimentos e também se inscrever no meu canal do YouTube, Doutor João. Te vejo lá e até a próxima.
8: A gente está aqui juntos até as 2 da tarde, eu, Zé Costa e você, na Nova Paradiso, curtindo um sucesso atrás do outro. 89,5 aí no seu rádio.
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8: Ou no aplicativo da Nova Paradiso. Mais um tema de filme pra gente curtir. 1986, do filme Karate Kid 2, A Hora da Verdade Continua. Peter Cetera com Glory of Love.

Corinne Bailey Ray, Put Your Records On. Essa é a nova Paradiso. E agora, faltando 11 minutos para 1 da tarde, tem El.

0: I Miss You, clímax na Nova Paradiso.
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0: Uma análise preliminar feita por pesquisadores da Universidade Estadual do Oregon, nos Estados Unidos, estima que cerca de 59 mil construções podem ter sido danificadas ou destruídas pelos fortes terremotos que atingiram a Venezuela na última quarta-feira. O levantamento foi produzido com imagens de satélite captadas após os tremores e aponta as áreas onde há maior possibilidade de danos. O governo Trump concedeu contrato sem licitação no valor de até 500 milhões de dólares para a construção do novo salão de baile da Casa Branca, segundo o jornal americano The Washington Post. Em reportagem divulgada na manhã de hoje, o Post afirma que, de acordo com o relatório a que o jornal teve acesso, o contrato foi concedido por meio da residência executiva. Um escritório que está isento das regras que exigem que as agências federais busquem licitações competitivas e divulguem publicamente os detalhes dos serviços contratados. Agora, salãozinho caro esse, hein? 500 milhões de dólares.
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0: Muita música para você curtir direto até o final da hora. De agora até o final da hora é um sucesso atrás do outro, sem intervalos, aqui na Nova Paradiso. São 1h07 e até o final da hora vamos direto, só com música. Aliás, só com música não, porque tem promoção também, hein? 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E a gente abre os trabalhos nesse Sem Escalas com Simple Minds. Alive and Kicking. Boa tarde para você, ótima terça-feira. Yeah.

Clássico de novela, trilha sonora de Selva de Pedra, 1986, Verônica Sabino, Demais. Você ouviu na Nova Paradiso? No 100 escalas, agora 1h32, tem John Secada.

Do You Believe in Us, John Secada, dentro do 100 Escalas, na Nova Paradiso. Um sucesso atrás do outro até o final da hora. Acabou não, continua. 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E no 100 Escalas, a gente segue agora 1h37 com Cazuza.

A lanterna dos afogados com Paralamas do Sucesso na Nova Paradiso. Faltando agora 12 minutos para as duas, essa aqui, trilha sonora do filme A Força do Destino, de 1982. Ganhou Oscar de melhor canção original. Up Where We Belong, Joe Cocker e Jennifer Warnes.

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0: Maravilha, vamos para o resultado da promoção nesse 100 escalas valendo um par de ingressos para os cinemas da rede UCI. Quem está levando é o Alexandre Ristich Machado. Alexandre Ristich Machado, final do telefone 3408. Alexandre se deu bem, leva um par de ingressos de cinema da rede UCI e fica de olho aí no WhatsApp que você vai receber mensagem da nossa equipe de promoção com as instruções aí para você utilizar direitinho esses ingressos, tá bom? Daqui a pouco com Patrícia Cunha tem mais edição do Sem Escalas e mais promoção na Nova Paradiso.
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0: A Receita Federal começa a pagar hoje, ao longo do dia, o segundo lote de restituição do Imposto de Renda à Pessoa Física 2026, referente ao mês de junho. Com 16 bilhões de reais destinados aí a mais de 9 milhões e meio de contribuintes, este é o maior lote de restituição da história em número de beneficiados. Já o valor é o mesmo do primeiro lote de 2026, que foi pago no mês passado, em maio. Juntos, os dois pagamentos devem contemplar cerca de 80% das restituições previstas para esse ano, segundo a Receita Federal. A Agência Nacional de Vigilância Sanitária determinou o recolhimento de todos os lotes, atenção aí, do Querosene Petrus. É um saneante comercializado sem registro sanitário. A medida também proíbe a fabricação, distribuição, venda, propaganda e uso do produto. Segundo a Anvisa, ele era fabricado e comercializado por uma empresa que não tem autorização de funcionamento para fabricar saneantes e o produto não tem registro obrigatório junto ao órgão. A medida atinge todos os lotes e todas as versões do Querosene Petrus. Patrícia Cunha.
5: Ótima tarde, Jéssica.
0: Boa tarde pra você, feliz com o Jogo do Brasil ontem.
5: Nossa, acho que não tem um único brasileiro que não esteja muito feliz hoje.
0: É, passou.
5: Foram,
0: né?
5: Muitas coisas boas, né?
0: Com
5: a gente vê a Alemanha
0: sofrendo. Pois é. Passou. O Brasil passou, a Alemanha ficou, a Holanda ficou.
5: Gente, foi incrível.
0: E hoje
5: ontem
0: tem mais.
5: Ontem foi um dia memorável.
0: Hoje acho que tem Bélgica, se não me engano, tem França.
5: E hoje a gente vai saber quem é que vai jogar com o Brasil, né?
0: É, agora, atenção pro povo que fala assim: ai, que bom, em Alemanha ficou mais fácil. Quem eliminou a Alemanha jogou melhor que ela. Você tem que lembrar disso.
5: Não, mas aqui é outra história, vamos
0: combinar.
5: Tem
0: que lembrar disso.
5: Aquele set que a gente levou nunca vai sair da nossa memória. Isso é algo pessoal.
0: Tudo bem, pessoal falando da Alemanha, ok. Mas aí, a Holanda ficou, que bom. Não, que bom não, porque quem eliminou a Alemanha, a Holanda jogou melhor que ela.
5: Mas eu prefiro a Alemanha fora, ainda que fique muitas copas fora, até juntar
0: sete.
5: Tô
0: até começando a acreditar nesse Hexa, mas...
5: Olha, eu também tô, hein?
0: Com um pezinho atrás ainda.
5: Eu tô animada com todos os jogos no modo geral a partir de agora.
0: Mas como já teve outras copas... Acho que o Brasil também foi assim, né? Foi aos trancos e barrancos e se tornou campeão, então...
5: É verdade!
0: Vamos torcer.
5: Tudo pode acontecer.
0: Agora hoje tem mais jogo bom pra gente assistir.
5: Verdade.
0: Patrícia Cunha, bom trabalho pra você. Eu volto amanhã, 10 da manhã. Tchau, gente. 2 horas em ponto no Rio de Janeiro. Tchau, tchau, tchau!
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8: Ótima tarde, ótima terça-feira. Você está na Nova Paradiso em 89,5. Eu sou Patrícia Cunha. A partir de agora te acompanho. Até às 6.
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8: Abre essa hora ao som de Deb Gibson.

Stevie Wonder. Novo Paradiso, 2h18. Fábio Júnior, Desejos e Delírios.

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12: A fibromialgia é uma doença reumática que provoca dores crônicas em várias partes do corpo, além de fadiga intensa, dificuldade para dormir, cansaço excessivo e outros sintomas que afetam diretamente a qualidade de vida. A doença está relacionada a alterações no sistema nervoso central, que faz com que o corpo interprete os estímulos de maneira mais intensa. Com isso, situações simples do dia a dia, como um toque ou um abraço, podem provocar dor significativa. O acompanhamento médico é fundamental para controlar os sintomas e melhorar o bem-estar dos pacientes.
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4: Ótima tarde, ótima terça-feira. Você está na Nova Paradiso em 89,5. Tá curtindo um sucesso atrás do outro.
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4: Phil Collins.

Um clássico da década de 70, Laura Love com Nicolette Larson. Nova Paradiso, 2h48. Hit, Casa Nova.

0: A gente encerra muito bem, é o som de Beyoncé.
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0: Atenção, você motorista, como é que tá o trânsito nesse momento? A gente vai pro centro de operações. Sérgio Leão tem informações. Oi, Sérgio, boa tarde.
2: Oi, Paty, boa tarde para você e pros ouvintes ligados aqui na Nova Paradiso. Vamos juntos? Simbora destacar a situação pro motorista que tá ali pela região da Gávea, da Lagoa. A Avenida Padre Leonel Franca tem intensa movimentação ali de veículos no sentido Lagoa, em direção à Barra. O motorista encontra melhores condições. Quem tá pela Borda de Medeiros, paciência, o trânsito é lento, ali com pontos de retenção desde o Jardim de Alá, no sentido do Túlio Rebouças. E no sentido Gávea, o motorista vai encontrar melhores condições. 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E eu volto já já, Paty.
0: Combinado. Até já, Sérgio.
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0: A greve dos rodoviários, que entrou no segundo dia, tem causado transtornos aos passageiros que enfrentam ônibus lotados e recorrem a aplicativos de transporte, apesar dos preços altos. Apenas 1.400 ônibus, de um mínimo de 1.800, estão operando. O prefeito recomenda o uso de metrô, trens e barcas funcionando normalmente. Uma audiência pode definir o futuro da greve, que busca melhorias salariais. E o projeto de lei Carioca no Hotel prevê desconto mínimo de 15% para moradores do Rio em hotéis da cidade. A proposta busca incentivar o turismo interno e aumentar a ocupação da rede hoteleira na baixa temporada. A participação dos hotéis será voluntária, conforme regras e disponibilidade de cada estabelecimento. O benefício não será válido em alta temporada, feriados e datas comemorativas, com reservas feitas diariamente nos hotéis. Segundo os autores, a medida fortalece o turismo, gera empregos e incentiva os cariocas a conhecerem melhor a própria cidade.
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16: Ótima tarde de terça-feira para você que está aqui na Nova Paradiso em 89,5. Eu sou Patrícia Cunha, te acompanho até às 6. Que tal você participar agora comigo através do nosso WhatsApp e concorrer a 2 convites para o Museu do Amanhã com a exposição atual do Cosmos a Nós, onde ciência, arte e inovação se encontram? Você só precisa enviar o seu nome completo para o nosso WhatsApp para poder participar, tá bom? É o 2199-895-1895. Deu para pegar? Vou repetir. 2199-895-1895. No finalzinho da hora sai o resultado. Boa sorte para você. Nossa viagem vai começar e é lá em 1964. Ao som do grupo The Temptations. A música My Girl, que lá nos anos 90 voltou como trilha sonora do clássico filme Meu Primeiro Amor. Como a gente ouviu esse som, a gente abre o Sem Escalas com essa música.

Essa é dos anos 90, Remember the Time, Michael Jackson. Nova Paradiso, 3:16. A gente segue o som de Vinícius Cantuária.

Ai, ai, ai, Vanessa da Mata, essa foi a trilha sonora da novela belíssima, isso lá em 2005. E você curtindo no Sem Escalas, aqui na Nova Paradiso, em 89,5. Ótima tarde pra você, 3h26. Que tal você participar agora, através do nosso WhatsApp, que é o 2199-895-1895, e concorrer a 2 convites pro Museu do Amanhã, com a exposição atual do Cosmos a Nós, onde ciência, arte e inovação se encontram. Nosso WhatsApp, vou repetir, 2199-895-1895. Já sai o resultado. Boa sorte pra você. A gente segue com música que foi escrita pelos irmãos dos Bee Gees, Immortality, com Celine Dion.

Marcela dos anos 90, Lucy Mary Lee de R.E.M. Você curtindo aqui no Sem Escalas. Nova Paradiso, 20 para as 4. A versão do Sal da Terra com Paulo Miklos.

0: Sucesso lá da década de 80, Duo. Ao som da banda alemã Propaganda, a gente encerra desse jeito mais uma edição do Sem Escalas, onde você curtiu um sucesso atrás do outro. Agora atenção, você que participou através do nosso WhatsApp, vai curtir o Museu do Amanhã com a exposição atual do Cosmos a Nós, onde ciência, arte e inovação se encontram, levando dois convites, o Antônio Carlos da Silva Bangu, final de telefone 8748, Antônio Carlos da Silva Bangu. Nossa produção vai entrar em contato com você, tá bom, Antônio? Fica atento aí o seu WhatsApp para você se divertir.
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0: Atenção, você motorista, como é que tá o trânsito nesse momento? A gente volta pro centro de operações. Sérgio Leão tem informações. Oi, Sérgio, é com você.
4: Ah, escuta, Paty, tô por aqui, tô de volta. Assim, bora destacar a situação ali pelas vias expressas da cidade. O motorista que tá pela Avenida Brasil encontra dificuldades de trânsito lento ali desde a linha amarela até a região do Caju, no sentido centro. Quem tá no sentido Zona Oeste vai encontrar dificuldades ali na altura de Guadalupe, pela linha vermelha. Paciência, lentidão desde a saída da linha amarela até a região de São Cristóvão, no sentido centro. E quem está no sentido Baixada Fluminense já começa a encontrar pontos de retenção também na altura do Hospital Universitário. 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E eu volto já já.
0: Até já, Sérgio.
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0: Um avião KC-30 da FAB decolou hoje do Rio de Janeiro. A aeronave transporta ajuda humanitária para a Venezuela, atingida por terremotos. O quinto voo brasileiro leva militares da Marinha e equipamentos de hospital de campanha. Técnicos da Anatel também embarcam para localizar sinais de celulares sob escombros. Antes de Caracas, o avião fará escala em Guarulhos para carregar 5,5 toneladas de medicamentos e testes. Os insumos foram doados pelo Ministério da Saúde. E o Rio Galeão estima receber quase 1,7 milhão de passageiros na alta temporada de julho de 2026, alta de 7% em relação a 2025. A previsão inclui cerca de 1,1 milhão de viajantes em voos domésticos e 580 mil em voos internacionais. A demanda internacional deve crescer 19% na comparação com o mesmo período do ano passado. Entre os destinos e origens nacionais, destacam-se São Paulo, Salvador e Porto Alegre. No cenário internacional, Buenos Aires, Santiago e Panamá lideram a movimentação de passageiros.
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0: Ótima tarde, ótima terça-feira. Você está na Nova Paradiso em 89,5. Eu sou Patrícia Cunha, te acompanho até às 6 da tarde com um sucesso atrás do outro.
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0: Trilha sonora da novela Os Gigantes, isso lá em 1979, Super-Homem, a canção. Gilberto Gil, já já tem mais por aqui.
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10: Olá, querido ouvinte. Você sabia que muitas pessoas sofrem de doença renal sem saber? É importante ficar atento aos sinais e sintomas. Entre os mais comuns, vou destacar inchaço nos tornozelos, pés e mãos, urina com espuma, sangue na urina, cansaço extremo, perda de apetite e alterações da frequência urinária. Se você percebeu algum desses sinais e sintomas, procure um médico para uma avaliação, principalmente se você tiver hipertensão ou diabetes, que são fatores de risco para a doença renal crônica. Gostou da dica? 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
11: Ótima tarde, ótima terça-feira. Você está na Nova Paradiso em 89,5. Curtindo sucesso atrás do outro. Agora 4h36. Eu sou Patrícia Cunha e te acompanho.
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11: A gente segue ao som da banda inglesa Cream Crew.

0: Essa é lá de meados dos anos 90, Return of the Mac com Mark Morrison, para fechar muito bem essa hora.
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0: Atenção, você motorista, como é que tá o trânsito neste momento? Agora 4h56, a gente volta pro centro de operações. Sérgio Leão tem atualizações. Oi, Sérgio, é com você.
2: Oi, Paty, boa tarde para você e pros ouvintes ligados aqui na Nova Paradiso. Simbora destacar a situação pela ponte Rio-Niterói. O motorista já encontra dificuldades ali pela via no sentido Rio. O motorista já encontra ali o tempo de travessia ultrapassando os 25 minutos. E quem tá no sentido Niterói, o tempo de travessia já ultrapassa também ali os 25 minutos. Realmente a ponte bastante complicada nesse finalzinho de tarde aqui no Rio. Quem está pela linha vermelha também já encontra dificuldades em direção à Baixada Fluminense, ali na altura do Hospital Universitário e também ali do Parque das Missões. 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Abra já a sua e eu volto já já no Hora do Blush com mais do trânsito e aí a gente volta a conversar amanhã, Paty.
0: Até amanhã, Sérgio.
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0: E terminou no domingo o prazo de permanência da Força Nacional de Segurança no Rio de Janeiro. Segundo o Ministério da Justiça, uma nova prorrogação dependerá de pedido formal do governo do estado. A atuação dos agentes começou em outubro de 2023 para reforçar a segurança pública durante uma crise no estado. Desde então, a permanência foi renovada diversas vezes por portarias do governo federal. Até o momento, o governo do Rio não informou se solicitará uma nova extensão da operação. E o CIE Rio promove amanhã um mutirão de empregos no terminal Araribóia, em Niterói, das 10 da manhã às 3 da tarde. A ação oferecerá mais de 2 mil oportunidades de estágio, aprendizagem e vagas para pessoas com deficiência. Ao todo, são 2.877 vagas em todo o estado, sendo 1.984 na capital e em Niterói. As oportunidades de estágio abrangem diversas áreas como administração, direito, TI, engenharia, saúde e comunicação. As vagas de aprendizagem contemplam setores como comércio, logística, turismo, alimentação e atendimento.
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21: Sua empresa deu lucro mês passado, parabéns. Mas posso te fazer uma pergunta direta? Tinha dinheiro na conta para pagar a folha no dia 5? Porque são duas coisas completamente diferentes. E muito dono de negócio descobre isso tarde demais. O relatório mostra lucro, a planilha tá verde, o contador parabeniza, só que a venda foi parcelada em 6 vezes, o cliente grande paga em 90 dias, o fornecedor cobra em 30 e o imposto vence no dia 20. A folha não espera. Resultado? Empresa lucrativa no papel, sufocada na prática. Buscando empréstimo com juro altíssimo para cobrir buraco de um dinheiro que existe, mas ainda não chegou no caixa. Esse é o detalhe que separa negócio saudável de negócio em risco. Lucro mede se a operação faz sentido. Caixa mede se ela sobrevive até o fim do mês. Os dois importam, mas quando o juro tá alto e o crédito tá caro, o caixa manda. Então, aprenda a olhar os dois relatórios. A DRE conta a história do seu modelo. O fluxo de caixa conta a história da sua sobrevivência. Lucro é opinião, caixa é fato.
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0: Ótima tarde pra você que está aqui na Nova Paradiso em 89,5. Eu sou Patrícia Cunha, te acompanho até às 6 da tarde. Como é que tá o seu dia por aí? Tá conectado aqui na Nova Paradiso? Pra você que tá no carro, fica aquele recado. Salva na memória do seu radinho a nossa frequência e fica sempre por aqui. Porque é um prazer gigante ter você aqui na Nova Paradiso, tá bom? Já apertou aí, né? Então tá bom, vamos lá, viajar. Coisa boa que é viajar. Todo mundo feliz depois do jogo de ontem. Tá pronto? Nossa viagem vai começar lá em 1979. Ao som de Ray Goodman and Brown. Special Lady.
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Você curtindo Sem Escalas, um clássico de Elvis Presley, lá de 1969, Suspicious Minds. Agora 5h33, ótima tarde pra você que está aqui na Nova Paradiso, 89,5. Já fica aquele recado, daqui a pouquinho começa a Hora do Blush. É você, nosso ouvinte, Dani Deus e Paulinho Coruja, já, aqui na Nova Paradiso. Segredos Frejá.

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1: Cássia Eller, Malandragem. Nova Paradiso, 5h45. A gente ouve RPM London, ao vivo.

0: Phantoms of Swing, Dire Straits, pra gente fechar muito bem. E eu não sei se você sabe, mas o goleiro titular do Brasil, Alisson Becker, ele ouve justamente músicas do Dire Straits pra poder manter concentração, ritmo, antes de entrar em campo. E aí, Dani, ótima noite!
1: Oi, boa noite, Paty. Que legal.
0: Tudo bem?
1: Fala pra ele, pode baixar o
0: pra
1: app
0: manter,
1: da Nova Paradiso.
0: Pra continuar ouvindo e manter aquele ritmo, concentração, porque a gente vai precisar no domingo contra a Noruega.
1: Não quero pensar, já tô nervosa, não quero pensar, não me pergunte nada.
0: A gente vai precisar. E aquela remada lá, a gente vai ter que mandar uma onda bem grande pra poder desaparecer com aquela remada deles, que olha, chega, o coração acelera.
1: Faltou até o ar.
0: Faltou o ar. Mas enfim, estamos
1: Sabe
0: prontos.
1: O que deixa as pessoas sem ar também? Hora do blush.
0: Tá aí,
1: as
0: ó.
1: As pessoas ficam tão empolgadas, tão maravilhadas. Então fica aqui, tá, gente?
0: Colada aqui na Nova Paradiso. Tô indo, tá, Dani?
1: Tá bom, bom descanso.
0: Beijocas.
1: Beijo.
0: Tchau, gente. Eu sou Patrícia Cunha. Volto amanhã às 2 da tarde. Tchau.
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3: Boa noite, meus amigos, e por aqui a gente segue falando sobre Copa do Mundo, porque o Brasil conheceu nessa tarde o seu adversário nas oitavas de final. A Noruega venceu a Costa do Marfim por 2-1 e se garantiu na próxima fase. O jogo foi muito bom, muito intenso, mas a verdade é que o Brasil seria favorito contra qualquer um dos dois. A partida acabou sendo definida nas individualidades e com a Noruega abrindo o placar com um belíssimo gol do Nussa numa linda finalização. No segundo tempo, o Diallo, jogador do Manchester United, fez uma bonita jogada individual e empatou para os marfinenses. Aí, nos minutos finais, depois de uma boa troca de passes, o artilheiro norueguês Erling Haaland apareceu para empurrar a bola para as redes e classificar o seu país. Foi o seu quinto gol em apenas 3 jogos nessa Copa. Agora o Brasil tem a oportunidade de quebrar um tabu e chegar às quartas de final da Copa ao mesmo tempo. Isso porque a Noruega é o único país do mundo inteiro que jogou mais de uma vez contra a seleção brasileira e nunca foi derrotado. Foram 4 jogos com 2 empates e 2 vitórias norueguesas. É hora de acabar com isso, né? E por hoje foi isso, meus amigos. Amanhã de manhã eu tô de volta com mais informações.
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6: 6:06, boa noite. Está começando o Blush dessa terça, 30 de junho de 2026. Que bom que você está aqui em 89,5. Vai continuar curtindo um sucesso atrás do outro aqui na Nova Paradiso, porque está começando o seu programa favorito, o Hora do Blush. Eu sou Daniela Holanda, a Dani Deusa. E de segunda a sexta-feira, das 6 da tarde às 7:30 da noite, a gente está bem juntinho aqui na Nova Paradiso. E os destaques do Blush de hoje são os seguintes. Greve dos ônibus é mantida. ONU alerta para escassez de alimentos e risco de doenças após terremotos na Venezuela. Tem ainda De Patas para o Ar com a Pauline Machado. Tia Pauline traz super dicas para você cuidar do seu pet. Muita música por aqui. E claro, aquela promoção que não pode faltar. 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Ficou a fim de curtir esse show? Manda lá o nome completo pro WhatsApp. Boa sorte. 99895-1895. Eu tô torcendo por você, hein? 99895-1895. Agora vem comigo. Vem curtir o Blush, vem com a Deusa.

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A greve dos rodoviários no Rio de Janeiro continua após audiência de conciliação sem acordo. Com apenas 1.400 ônibus circulando, abaixo do mínimo de 1.800 exigido, passageiros enfrentam dificuldades como filas e veículos lotados. A prefeitura recomenda usar metrô, trens e barcas. Uma nova audiência está marcada para segunda-feira. Os rodoviários pedem melhores salários e condições de trabalho.

0: Ivan Lins, lembra de mim? Clássico de novela, sim. História de amor, 1995.
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0: E vamos saber como é que está o trânsito na cidade. Nessa terça-feira, 30 de junho, Sérgio Leão está lá no Centro de Operações Rio. Boa noite, fala Leãozinho.
3: Oi, Dani, boa noite pra você e pros ouvintes ligados aqui na Nova Paradiso, no Hora do Blush. Simbora destacar, começar aqui esse boletim de trânsito, destacando a situação pelo centro da cidade. O motorista que tá ali pela Presidente Vargas já ainda encontra, na verdade, dificuldades ali pela pista central, mais à frente também pela pista lateral, já chegando próximo ali do Monumento a Zumbi dos Palmares. Uma boa opção pra você ligadinho, dando carona aqui pra gente em 89,5 FM, seguir ali pela Salvador de Sá e mais à frente acessar a Avenida Paulo de Fronten pra fugir desse engarrafamento nesse finalzinho de tarde, início de noite de terça-feira aqui no Rio. 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Contrate já e eu volto daqui a pouquinho com mais do trânsito aqui, Dani.
0: Ok, Leão.
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0: Hora do Blush. A ONU alerta sobre a escassez de alimentos e risco de doenças na Venezuela após terremotos devastadores, com danos estimados em 6,7 bilhões de dólares. As equipes de resgate continuam buscando sobreviventes enquanto a crise humanitária se agrava, afetando cerca de 1,8 milhão de pessoas, incluindo 680 mil crianças. A destruição de infraestrutura básica e hospitais eleva o risco de surtos de doenças, com esforços internacionais de ajuda em andamento. Paulinho Coruja, boa noite. Em tempos de greve de ônibus, como estão os transportes nessa noite, hein?
14: Pois é, Dani. Os aeroportos Santos Dumont e Tom Jobim operam normalmente para pousos e decolagens. Barcas, metrô, trens, BRT e VLT também circulam sem alterações, todos dentro do horário padrão. Lembrando que tanto o metrô quanto os trens estão com reforço aí nas suas nas suas operações devido à greve dos rodoviários, como você informou anteriormente, foi mantida. Uma sugestão que a gente faz aqui ao governo do estado é para que os trens passem a adotar o JAE, porque ele só opera na rede municipal. Os trens não aceitam
0: o JAE. Ah, não aceita o JAE.
14: Então, quem tem somente o cartão JAE, não pode usar trem. Tem que usar o dinheiro vivo, né? E aí fica mais complicado para o trabalhador. O governador em exercício poderia aceitar, acatar essa humilde sugestão aqui do trabalhador, né? Como eu, que utilizo trem, utilizo também metrô, né? E facilitar a vida da população, já que a gente está nessa situação. E a próxima assembleia dos rodoviários é só na outra segunda-feira, quer dizer, essa semana toda, essa greve vai seguir. Então, acredito que seria de bom grado que o JAE fosse aceito nos trens aí do Rio de Janeiro. Mas, enfim, fica aí a sugestão. A previsão do tempo para amanhã é de sol o dia todo, sem nuvens no céu, com aumento da nebulosidade à noite. Não chove. A máxima será de 31 e a mínima de 17 graus.
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0: vamos ver quem tá ligadinho aqui no Hora do Blush, agora 6h34. Que bom que você tá aqui em 89,5. E concorrendo, você que já mandou seu nome completo, tá concorrendo a um par de convites pro show Quartetinho Toca Rita Lee. 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Quem tá mandando aquele boa noite caprichado, ligadinho no Blush e concorrendo, Paulinho Coruja? Conta pra gente.
1: Ó, o Alessandro Roberto tá aqui. Com esse nome bonito, mamãe tava inspirada. É tipo Paulo Alessandro, né?
0: Combina, Alessandro Roberto.
1: Exatamente,
0: Paulo Alessandro.
1: Alessandro Roberto, Paulo Alessandro. A Ana Luísa Leite também, o Cláudio Costa, a Jô Rodrigues, o nosso querido Orlando Sodré tá por aqui também, Maurício Medeiros, a Kiara Pinola também tá por aqui, o Marcelo Araújo marcando presença mais uma vez, Leandro Carneiro, Eliane Brandão, Luciana Lemos também, Afonso Serrone, Juan Silva, o nosso querido Matheus. Cadê? Qual é o sobrenome do Matheus, gente? Não tá por aqui. Ele só mandou o primeiro nome. O Jorge da Silva Silvestre, a Cleusa Cajueiro, Fábio Iraci, João Leles também, Cláudio Tinoco, a Áurea da Silva, enfim, muita gente legal mandando mensagem, mandando, como você gosta de dizer, um cheiro.
0: Um cheiro.
1: Né? Muito obrigado pelo carinho, pelas mensagens, vocês são demais. Quando a gente crescer, a gente quer ser igualzinho a vocês.
0: Nossos blush lovers.
1: Lembrando que o papo continua pelos nossos Instagrams, então segue a gente agora lá.
0: Sim.
1: No Instagram.
0: Sim, sim.
1: O meu é o arroba Paulinho Coruja. Qual é o seu, hein, Dani
0: Deusa? O meu, arroba a Dani Deusa.
1: Segue a Dani também, por favor, tá? E segue a nossa rádio aqui, que é o arroba novaparadiso.fm. O que temos agora, Daniela Holanda?
0: Paulinho, você já viajou com o Pet?
1: Eu viajo comigo mesmo, eu gosto de viajar sozinho, eu fico amarradão.
0: Mas eu tem que ser uma viagem em segurança, então a tia Pauline vai dar umas dicas, tá? Presta atenção pra você cuidar de você mesmo.
1: Tá bom.
0: Tá bom.
1: Eu gosto, eu sou um gato, tem que viajar com segurança.
0: Ih, tem que ter caixa.
1: Ah, é? Tá bom.
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3: Olá, ouvinte do De Patas pro Ar. Hoje eu quero saber se você já viajou com seu pet. Pois é, viajar com pets exige planejamento para ter segurança durante todo o período que estiver em trânsito. Não é só o transporte, tá? Quando eu falo em segurança, em planejamento, não é só o transporte, mas conforto durante todo o trajeto, a caixinha de utensílios, se precisar de algum suporte medicamentoso, tem que ter as questões de segurança, como coleira, peitoral, as plaquinhas de identificação, documentação em dia, carteira de vacinação, caminha, comedouro, bebedouro, brinquedos, tudo que for deles tem que estar junto para eles não sentirem tanta a diferença de ambiente. Então, durante a viagem também é importante fazer pausas, né, para reduzir o estresse deles, fazer beber água, comer, tá? Então, sempre observar se ele está muito estressado, como está a respiração, porque cada animal reage de uma forma, né? E esse preparo, essa orientação prévia com o médico veterinário é muito importante para que essa experiência seja bacana, boa, tanto para os familiares humanos quanto para os familiares pets. Conta para mim no arroba canal de estimação se você já viajou com o seu pet e como foi essa aventura.
0: Amanhã tem mais De Patas pro Ar aqui no Hora do Blush.

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2: Atualizações sobre o trânsito, Sérgio Leão de volta.
3: É isso, Dorito, na escuta. Assim, bora destacar agora a situação ali pela Praça Cibeles. Motorista que está pela pista da esquerda encontra dificuldades ali em direção à Lagoa, Borges de Medeiros, como também pela pista da direita. Tem dificuldades também ali no sentido de São Conrado e ao túnel Rafael Mascarenhas. Para você ligar daqui a Nova Paradiso, nessa ligação Lagoa, Leblon e São Conrado, como rota alternativa, pode seguir pela Niemeyer, que também apresenta pontos de retenção, mas em comparação com a Praça Cibeles, apresenta aí melhores condições. 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Abra já a sua e eu volto já já com mais do trânsito aqui na Nova Paradiso. Dani.
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2: 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O Ministério dos Direitos Humanos e da Cidadania entregará 95 certidões de óbito retificadas de vítimas da ditadura militar, incluindo Edson Luiz, Stuart Angel, Manuel Fiel Filho e José Jobim, em cerimônia no Rio de Janeiro. A ação visa corrigir causas de morte para violenta, não natural, causada pelo Estado, conforme resoluções da CNV e CNJ. Desde 2025, 158 documentos foram entregues em várias capitais brasileiras. E o dólar fechou a R$ 5,16, com uma baixa de 0,23%. O euro a R$ 5,89, com baixa de 0,22%. O Ibovespa fechou em baixa de 0,53% aos 172.289 pontos.

0: Essa é pra sorrir.
1: E vamos lá, Paulinho Coruja, providenciando um sorrisão pra cada ouvinte do Blush, pode ser?
2: Pode, com certeza, até porque hoje eu trago uma história de esperança. Pesquisadores da Universidade de Duke desenvolveram uma técnica para produzir em laboratório células essenciais para a retina humana. Em testes com camundongos, as células se integraram aos tecidos danificados e restauraram parte da função da retina.
1: Nossa!
2: O método utiliza células-troncos reprogramadas, reduzindo a dependência de amostras retiradas dos pacientes. A tecnologia pode acelerar pesquisas e o desenvolvimento de tratamentos para doenças como a retinopatia diabética. O estudo foi publicado na revista Nature Biomedical Engineering e abre caminho para futuras terapias preventivas contra a perda de visão. Fala a verdade, Dani. Tem como não colocar um sorrisão no rosto com uma notícia dessas?
1: Que notícia maravilhosa, Paulinho Coruja.
2: Já imaginou, cara, com um simples remédio a pessoa não perder mais a visão?
1: Nossa, incrível.
2: Incrível. Tomara que isso se desenvolva logo.
1: Estamos na torcida aqui.
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2: 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Oi, Leãozinho.
3: Na escuta, Dani, embora destacar a situação para o motorista que está ali pela zona sudoeste da cidade, eu começo destacando a situação ali pela Ayrton Senna, motorista que está ali pela Via, encontra dificuldades em direção à linha amarela. Quem está a caminho da Via Expressa da cidade encontra dificuldades até a chegada à Vila do Pan. Para você que está indo para Jacarepaguá, o melhor caminho é pela Salvador Allende. Ainda pela zona sudoeste da cidade, destaca também a situação complicada ali pelas Américas e também pela Abelardo Bueno na noite desta terça-feira. 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Aproveite e eu volto já, Dani.
2: Combinado, Leão.
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2: O WhatsApp anunciou que permitirá a identificação por nome de usuário, eliminando a necessidade de compartilhar números de telefone. Essa mudança visa aumentar a privacidade nas interações, especialmente em conversas de grupo e primeiras mensagens. Com mais de 3 bilhões de usuários, a implementação será gradual e nomes de usuário podem ser reservados, mas ainda não estão totalmente funcionais.
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2: O diretor Carl Rindt foi condenado a 30 meses de prisão por fraudar 11 milhões de dólares destinados à produção da série Conquest. Segundo a Justiça dos Estados Unidos, ele desviou recursos da Netflix para investir em criptomoedas, carros de luxo e outros gastos pessoais. A série de ficção científica, que contou com gravações no Brasil, foi cancelada em 2023 e nunca foi lançada. O elenco incluía Keanu Reeves e Bruna Marquezine. E Reeves chegou a relatar tentativas de ajudar o diretor com questões de saúde mental. Rindt deverá se apresentar à prisão federal em 1º de setembro. 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

0: Janet Jackson, That's the Way Love Goes, fechando o Blush.
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0: Sérgio Leão está de volta, direto do Centro de Operações Rio. Bora saber do trânsito. Fala, Leãozinho.
3: É isso, Dani. Bora destacar agora a situação pela ponte Rio-Niterói. Motorista que está no sentido Rio, paciência, ainda encontra dificuldades, lentidão na descida do vão central até a chegada ao Rio de Janeiro. Travessia ainda ultrapassando ali os 25 minutos. Quem está no sentido Niterói e na direção à cidade de Sorriso, dificuldades, lentidão dos acessos ao pedágio. Travessia ainda complicada, ultrapassando também ali os 25 minutos na noite desta terça-feira. 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E eu volto já já com a saideira, Dani.
0: Combinado, Leão. Aguardando a saideira.
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0: Chegamos ao fim do Blush dessa terça, 30 de junho de 2026. Muito obrigada pela companhia, audiência, participação. Você que foi lá no WhatsApp, interagiu com a gente, no Instagram também. Amanhã tem mais, viu? Das 6 às 7h30 da noite. Hora do Blush vai estar aqui esperando por você para levantar o seu astral. E quem interagiu e levou par de convites para o show Quartetinho Toca Rita Lee, releituras contemporâneas de grandes clássicos, no dia 3 de julho, às 8 da noite, no Blue Note Rio. Quem levou foi o Marcelo Araújo. Marcelo Araújo, final de telefone 1847. Marcelo, nossa equipe de promoção vai entrar em contato com você a partir de amanhã, tá bom? Pelo WhatsApp mesmo, e vão te explicar como é que você retira o par de convites. Você que participou e não levou, não tem problema. Continua ligadinho aqui em 89,5, que tem mais promoção para você participar. Tá vindo aí o Jornal dos Esportes. Eu volto, tá? Eu volto às 8 da noite. Com mais uma edição do Sem Escalas, um sucesso atrás do outro, direto pra você. Não saia daí, o break tá curto, o Jornal dos Esportes, os meninos estão no aquecimento, vão entrar em campo. E hoje, mais um jogador foi convocado aqui pra resenha, hein? Paulo Miklos já está aqui no estúdio pra conversar com você, ouvinte aqui da Nova Paradiso. Então já fica ligadinho aí no 99895-1895 pra você interagir aqui na resenha.
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9: A fibromialgia é uma doença reumática que provoca dores crônicas em várias partes do corpo, além de fadiga intensa, dificuldade para dormir, cansaço excessivo e outros sintomas que afetam diretamente a qualidade de vida. A doença está relacionada a alterações no sistema nervoso central, que faz com que o corpo interprete os estímulos de maneira mais intensa. Com isso, situações simples do dia a dia, como um toque ou um abraço, podem provocar dor significativa. O acompanhamento médico é fundamental para controlar os sintomas e melhorar o bem-estar dos pacientes.
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17: E 30 minutos.
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18: E estamos entrando em campo aqui na Nova Paradiso 89,5, a rádio que é um sucesso atrás do outro. Também agora é um golaço atrás do outro, pois está começando o Jornal dos Esportes no ar. A sua resenha do início de noite no dial do Rio de Janeiro. Pega uma cadeira e senta aqui com a gente. Eu sei que o tempo hoje não fez um calorão, mas dá para abrir uma cervejinha, que hoje na mesa vai ter um convidado muito especial, que daqui a pouquinho a Dani já falou quem é, mas eu vou chamar os meus outros parceiros de mesa para depois a gente cumprimentar esse convidado tão especial, esse camisa 10 que tá aqui com a gente. Boa noite, Pedro Caverini.
19: Boa noite, Canta. Boa noite, ouvintes. Temos um reforço de peso hoje. Vou devolver pro Canta depois para ele falar. E muita Copa do Mundo, galera. A gente vai falar de música, futebol, não tem combinação melhor. Se liga, compartilha o link, quem tá no YouTube e manda mensagem. Mensagem no WhatsApp, hoje eu quero o nosso WhatsApp bombando, hein?
18: Boa noite, meu amigo Júlio Barbosa, que eu sei que tá tão feliz quanto eu, a gente tendo esse camisa 10 na seleção do Jornal dos Esportes no ar hoje.
20: Boa noite, rapaziada. Se o nosso convidado fosse um jogador de futebol, seria um craque, mas ao mesmo tempo um craque que não fica numa posição só. É um cara que joga de 10 armando, mas ele pode jogar de 8 marcando, joga de lateral, joga de centroavante. E é um cara que é impressionante, porque o tempo passa e cada vez ele se recria. E é uma inspiração para todo mundo. Vamos com tudo.
18: Vamos com tudo. Então vou apresentar para vocês o nosso camisa 10 hoje aqui no Jornal dos Esportes no ar. São quase 50 anos de carreira. E como disse o Júlio Barbosa, sempre ele está numa posição diferente. E agora está lançando um disco de versões que, na verdade, é a grande playlist da vida dele. São 67 anos de vida e ele passou por todas as músicas que marcaram. Além do fato dele ter participado da principal banda do rock nacional. Então é um prazer muito grande receber aqui no Jornal dos Esportes no ar, Paulo Miklos.
21: Ô, galera! E aí, tudo bom? É um prazer, uma honra estar aqui com vocês. Quero agradecer o carinho de vocês me receber. E vamos que vamos, que a bola vai rolar agora.
18: É isso, bola vai rolar.
22: Esses são os destaques da edição de hoje.
19: É, rapaziada, a gente vai ter o bávaro Erling Haaland no nosso caminho. Eu já tô tremendo de medo. O cara come fígado de boi, coração de boi. O cara faz uma dieta medieval. Meu Deus, eu tô com medo dos nossos jogadores mimados contra esse monstro, hein? E ainda tem o Odegaard no meio com a 10 voando. Sorloth no ataque, Oscar Bob. Meu Deus, que time é esse da Noruega, Júlio?
20: Cara, inspirado no nosso convidado, eu tô mudando de ideia, porque eu tava no início da Copa muito pessimista. E agora a gente vê a Alemanha sendo eliminada, alguns times que não estão rendendo tanto. Quais são os adversários, assim, que a gente olha que estão muito acima do Brasil? Que tem craque e tem times muito entrosados. Cara, Argentina e França. O resto a gente consegue bater de frente. Sabe? Consegue bater de frente. A gente tava vendo aqui o jogo da França antes de começar o programa. A França tava ganhando 2-0 da Suécia. E, meu irmão, a França do Tchouaméni, que é um 5 pra frente, é mais assustador do que numa rua escura, dois caras na moto vindo na sua direção. Porque Mbappé, Dembélé, Désiré Doué,

0: campeões da Copa do Mundo já estão indo embora. Isso está dando mais esperança para nós brasileiros. Agora vamos falar sobre o envolvimento do nosso camisa 10 com o futebol, né? Não é isso, Pedro Chiaverini?
1: Paulo Miklos sabe das coisas, hein? Futebol e música estão sempre ligados. O homem é santista, ele viu Pelé, galera. Pô, meu Deus do céu, que inveja, hein?
2: Pelézista.
1: Pelézista, né? Não existe discussão Pelé e Messi, não existe, né?
2: Cada geração que vê o seu time ganhando muito, você vai marcando, né? Então denota a idade isso aí.
1: É, né? Tem esse problema, né? Mas eu, como representante do Jornal do Esporte, eu digo que eu tenho 95 anos, então tá tudo em casa.
2: Pronto.
1: Paulo, como santista, como é que você tá nesse processo de lançamento de álbum novo, junto com uma Copa do Mundo e fazendo umas aparições no Sport TV, que você já tem uma história de longa data? Como é que tá essa relação Copa do Mundo e lançamento de álbum?
2: Ah, é muito bacana, é uma delícia, né? Poder estar participando e tal. Eu vivi aquele momento do 7-1, né? E fiquei com um misto de sensações, porque na verdade é muito ruim você ter aquela pecha de pé frio, entendeu? Isso é horrível, né?
1: Mas aí, Mick Jagger que o diga, né?
2: Mas passou o tempo e vamos lá, a gente não teve culpa, né? É, eu tava aqui no Rio de Janeiro assistindo também, porque tava fazendo o programa na Sport TV, e assim, o carioca, a gente tem que tirar o chapéu, porque no terceiro gol da Alemanha já tava todo mundo gritando gol, relaxando, já tava todo mundo já brincando e falando, eu não vou levar isso a sério, não é isso que vai me derrubar, não vai derrubar o meu astral. Aí eu fui pra televisão, que a gente entrava ao vivo às 11 da noite, depois do jogo. Você imagina o clima de enterro que tava, né? Eu falei, escuta, vamos fazer que nem o pessoal. Vamos pra cima, vamos curtir, sabe? O mundo não acabou, vamos que vamos. E perder faz parte. Então essa coisa da Copa é uma grande lição que o esporte dá pra gente, porque você não ganha sempre. A gente é que é mal acostumado, brasileiro, né?
1: Exatamente.
2: Porque a gente está acostumado com muitas vitórias, muitos títulos e tudo, mas a gente tem que conviver com a adversidade, né? Não que a gente tenha que passar por elas, né?
1: Essa sua frase é muito boa, porque o Ibrahimovic falou, vocês acharam que o Brasil já estava ferido? Gente, o Brasil tem 5 estrelas no peito, não se derruba um adversário antes de entrar em campo. E como santista, como é que você vê esse apelo dos torcedores pelo Neymar, The Last Dance do Neymar?
2: É, poxa, eu tô feliz porque todo brasileiro agora sente o que eu sinto. Tá passando o que eu passei e o que eu passo, né? Torcendo pra ele muito, pro Neymar, porque é verdade, o homem é um fenômeno, ele é capaz de desequilibrar, é capaz de entrar em campo e fazer uma jogada genial, tirar da cartola uma coisa inesperada. Ele tem esse talento e é possível fazer isso. E agora ele tá bem fisicamente, né?
1: Sim.
2: Então acho que foi bacana investir nisso. É uma carta na manga? É, sim. E é um, né, é um mais aí que a gente tem, um coringa que a gente pode botar em qualquer situação e ele pode resolver. Então fica aí a nossa esperança, né? De que de repente, se a gente precisar dele, a gente vai ter.
1: A cerejinha do bolo do Hexa.
0: É isso. E além de músico, apresentador de TV, Paulo Miklos também é ator. Então eu vou contar pra você qual é o prêmio pra quem mandar a mensagem no 98951-895, repetindo, 99895-1895. Esse é o WhatsApp da Nova Paradiso. E você vai concorrer a um par de ingressos para a rede UCI 3D. Então, tá querendo dar aquele passeio, esquecer um pouquinho de jogo, ir no cinema? Manda uma mensagem pra gente com o seu nome completo e no fim do programa a gente diz quem ganhou esse par de ingressos pra rede UCI 3D. Agora a gente vai falar da seleção que você entrou em campo de versões, né? De grandes clássicos da música brasileira com Coisas da Vida de 2026, lançado agora, tá tocando aqui na Nova Paradiso. Daqui a pouco a gente vai ouvir uma música desse disco e o Júlio Barbosa quer falar com você sobre esse momento da sua carreira.
3: Cara, quem acompanha a carreira do Paulo, como a gente acompanha, a gente cresceu ouvindo Titanomaquia, o Acústico, Jesus, o Black Blom, a gente comprou o livro, tive a oportunidade de ir na pré-estreia do filme dos Titãs aqui no Odeon. A gente sempre viu os Titãs como era um time, né? Perfis complementares, né? Nando mais assim, o Paulo, todo mundo. Cara, quando a gente pega o release do disco novo do Paulo, chama a atenção que ele escreveu o release e como o Paulo até hoje...

0: hoje valoriza o coletivo. É, canções de outros artistas, como ele fala da participação do Rafael Ramos, as músicas tiveram clipes, né? Ou seja, é um ator músico. Marcelo D2 fala que grava disco para lançar clipe. E eu queria que você falasse, Paulo, como essa coletividade, como é essa tabelinha com outras pessoas, até que ponto você cede, você pergunta, como isso funciona para você, essa tabelinha que nada mais é do que seria um time de futebol?
1: Com certeza, quer dizer, a minha escola com os Titãs, né, é muito dessa democracia, dessa coisa da gente se complementar, de alguém estar jogando junto, né, contar com o outro, com o apoio dos outros, né, então a gente tem essa dinâmica muito clara, assim. Você sabe que depois que eu saí em carreira solo e tô fazendo há 10 anos, que eu sou solo atualmente, né? Os Titãs estão firmíssimos, estão comemorando 40 anos do Cabeça Dinossauro e fazendo um showzaço maravilhoso. Inclusive, eu quero aproveitar aqui para mandar os meus parabéns para o meu querido Tony Bellotto, que faz aniversário hoje.
2: Ah, parabéns, que legal. Parabéns, Tony. É. Grande ídolo da guitarra aqui do Rock Nacional.
0: Posso me dar mais uma?
1: Fala.
0: Cara, outra coisa que chama atenção é o seguinte. A gente trabalha em rádio há muito tempo e, cara, é muito comum ouvir regravação. Às vezes o artista não tem mais ideias, ou às vezes tem certas ideias, mas manter os arranjos do formato original. E o que o Paulo fez nesse disco é impressionante, porque tem certas músicas assim que você para pra pensar, cara, que música é essa mesmo que ele regravou? Tamanha foi a criatividade, não sei até que ponto o Rafael Ramos participou, cara, de recriar os arranjos. Isso é muito difícil, não é todo mundo que faz. É muito comum manter os arranjos, é mais fácil. Não sei até que ponto os donos da composição participam. Eu queria que você falasse, Paulo, como foi recriar essas músicas?
1: Olha, foi um processo muito bacana. Com certeza o Rafael Ramos, ele é dos responsáveis, porque ele comprou a ideia e falou, vamos fazer e vamos chamar o maestro, que é o Otávio de Moraes. Um cara é um gênio, assim, ele fez todos os arranjos de base, projetou as coisas, escreveu todos os arranjos e regeu os músicos. E eu participei desse processo todo muito prazeroso, que foi desde a casa do maestro, escolhendo os tons, que é uma coisa muito importante, porque é um disco de cantor, né? Então a gente tem que escolher como é que você vai estar à vontade cantando. Com a marca, que alguma música pode ser um pouco mais aguda para você imprimir mais pegada, outra não, tem que ser mais relaxada para você poder estar à vontade de cantar uma música romântica, com uma coisa. Então tem toda uma sacada, uma maneira de fazer tal. Então foi muito bacana esse processo e depois assistir toda a gravação, estar junto com os músicos. O Rafa trouxe uma fera, está tudo isso nas minhas redes sociais. Se você quiser, tem toda a ficha técnica lá dos músicos, todos que participaram. E eu pude assistir isso de camarote, o maestro regendo, tem cordas, tem sopros. É muito chique. Assim, é uma coisa assim, luxuosa esse disco. Eu tô com a maior alegria trazendo o disco para as pessoas e convocando a turma para ouvir esse trabalho novo, Coisas da Vida, que essa é um título que eu roubei da Rita Lee, da canção da Rita Lee, Coisas da Vida, que eu gravei no disco, mas que explica muito a história do disco, que são canções que fazem parte da minha vida, da minha história. Eu queria fazer um disco de intérprete e queria cantar, mas como? Que músicas que eu vou escolher? Músicas que estão ligadas à minha história. A primeira música que eu aprendi no violão, a música que eu tocava no barzinho bem antes dos Titãs, né, moleque, assim, cantava na noite, aquela escola dos músicos do Brasil, né, muito importante. Então cada uma tem uma história diferente que liga, e a Rita Lee, sem dúvida, é uma que dá o título ao disco, né, que é uma paixão antiga. Eu tinha no quarto dos meus pais, da casa dos meus pais, eu tinha no meu armário um pôster da Rita Lee. Eu era assim, fã de carteirinha mesmo, ia nos shows dela todos depois dos Mutantes, né? Eu não sei nem como eu entrava nesses shows, porque, né, eu era muito moleque, eu devia ter uns 14, 15 anos, né? Mas na época acho que não tinha muito essa
2: loucura de fã, né?
1: Loucura de fã. E ninguém, não tinha censura, limite, não tinha ninguém pra. E a gente ia nos shows todos e tal, e saía alucinado, né?
2: Então... Agora, Paulo, Você falou aí da Rita Lee. Nesse disco tem Chitãozinho e Chororó, tem a Adoniran Barbosa, tem As Meninas, que depois eu quero tocar nesse assunto com você, e tem Beto Guedes. Sim. O Sal da Terra, que já é um sucesso aqui na programação da Nova Paradiso.
1: Que maravilha, hein?
2: E a gente vai ouvir essa versão do disco Coisas da Vida com Paulo Miklos, o Sal da Terra.
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1: A gente acabou de ouvir o Sal da Terra. Você que ouve aqui a Nova Paradiso já tá acostumado com essa música na versão do Paulo Miklos, é um sucesso. E a gente estava falando dos artistas que foram homenageados no Coisas da Vida, que é o seu atual álbum. E eu nem foi através do álbum, tá? Essa música que eu vou citar, foi através de um clipe. Eu estava passando o Instagram, apareceu você cantando As Meninas. Bom, xibom, bom, bom. E eu sou um fã do Titãs mais xiita, tá? Eu sou da fase. Os meus três favoritos começam no Tudo ao Mesmo Tempo Agora e vai até o domingo. Eu sou dessa fase ali. Eu sou aquele chatão que ficou na reunião, ficou, cadê? Não vai ter música do Tudo ao Mesmo Tempo Agora? Não vai ter Titã não, Maquia?
2: Isso é ótimo, conto com vocês.
1: E aí eu fiquei tentando entender. Quando eu li o release do seu novo disco, escrito por você, eu falei, agora faz todo sentido ter As Meninas, porque marca um momento da sua vida muito preocupante, ao mesmo tempo de uma grande vitória, porque você teve um problema de saúde, se restabeleceu. Então, queria que você contasse, porque eu acho que essa música, eu acho que ninguém imaginava que um dia Paulo Miklos já gravaria As Meninas, mas é porque é um momento muito importante, muito decisivo da sua vida, né, Paulo?
2: Foi, realmente. É uma coisa... Quando eu vi a Carla Cristina cantando essa música no programa de televisão, no Altas Horas e tal, a gente fica juntinho, assim, sentado na cadeira, que nem a gente tá aqui, e aí fiquei conversando com ela e tal. Quando ela foi cantar a música, eu fiquei surpreso, fiquei impactado. A música fala uma coisa incrível. Além de citar o Chico Sainz na música, porque o de cima sobe, o de baixo desce, fala da nossa situação da sociedade brasileira, que é a dificuldade de você transpor a barreira social, crescer na vida, aquela coisa que é, né, que é um mito, né? E é uma dificuldade atroz de você conseguir melhorar de vida, como é difícil, como a vida é difícil, como as diferenças são muito grandes na sociedade. E a música fala sobre isso e passa totalmente batido, porque você está vendo o pessoal dançando, fazendo a coreografia, e aí agora que eu gravei a música, as pessoas vêm falar para mim, escuta, eu não sabia que a música falava isso tudo, que você tá me chamando. Eu comecei a ouvir a letra depois que eu ouvi você cantando. Então é muito bacana isso. E você citou aqui a situação que eu vivi, né? E eu passei 3 dias morando no Xibom Bombom. Porque eu fui pro hospital, tava com uma tossinha boba e era uma infecção nos pulmões, tá? Uma pneumonia. E aí me entubaram. E eu passei 3 dias entubado. Sarei, fiquei ótimo, não sei o quê. Quando estubaram, eu aprendi essa palavra, que não é desentubar, é estubar. Quando estubaram, a minha filha olhou e tal, eu tava... E aí ela falou, peraí, o que ele tá falando? Ele tá falando alguma coisa. Mas você sabe o que é isso? Não, tal, ninguém entendeu nada, né? Só que no sábado, no dia seguinte, passou o programa na televisão e ela viu, pô, olha ele lá cantando essa música, é isso que ele tava cantando. Aí, resultado, eu fiquei sabendo que eu passei 3 dias morando no Xibom Bombom. Essa coisa não saiu do meu subconsciente, né? E aí eu falei, tem que gravar essa música, isso já é motivação suficiente, né?
3: Sensacional. O que chama mais atenção nesse álbum é como ele é eclético, né? Vários ritmos, vários gêneros. E como um admirador da sua obra, um admirador do rock e do rap nacional, eu queria entender como você chegou ao Kleber, ao crioulo, ao corintiano crioulo, paulistano também. Eu queria entender como é que... Por que rap... Porque dentro do rap, eu acompanho muito, a gente vê o Emicida, por exemplo, que ele brinca com todos os gêneros. Aí os mais xiitas, como o Catarino, falam, não pode sair do rap, quem é rapper é brabo, não pode tocar pagode, não pode tocar samba, não pode tocar MPB. E agora você é um roqueiro tocando rap. Eu fiquei até arrepiado, porque eu admiro muito o trabalho de vocês. O Criolo é uma das maiores referências musicais pra mim, Titãs, então, nem se fala. Então, a junção de vocês dois foi sensacional pra mim.
2: Eu queria falar sobre a minha cidade, e é dificílimo falar sobre São Paulo, né? São Paulo é uma cidade duríssima, e tem duas canções que eu escolhi pra tratar da minha cidade natal, que é a música do Criolo, né? Não Existe Amor em SP, que é uma música desesperançada, é uma música que fala sobre esse amor e ódio, essa dificuldade que a gente tem na relação com a cidade, né? E São Paulo é uma cidade duríssima mesmo, mas também apaixonante, pulsante, uma coisa, uma metrópole do mundo, uma esquina do mundo, né? E outra música foi o Saudosa Maloca. Nossa. Que eu vivi no cinema. Então eu fiz a Dona Irã Barbosa e chegou o ponto das pessoas falarem: poxa, você tá parecido com a Dona Irã. O que é uma loucura, é uma magia do cinema, né? Então eu gravei essas duas músicas, falei assim: bom, aqui a minha tá representada, a minha cidade e tal, e o crioulo. E eu tenho uma relação já de há muito tempo, que eu sou, por exemplo, parceiro do Emicida. A gente mora no Agora, que é o título de um dos meus discos solo, né? E é um verso do Emicida, de uma parceria nossa chamada A Lei Desse Troço. Então já tinha essa coisa, além do que, a gente falou de cinema aqui agora, no Invasor, eu conheci o Sabotage, né? Que é um cara que me abriu a cabeça, e eu não tinha essa ligação com o rap, mas eu conheci talvez o poeta maior do rap, trabalhei com ele, sentado numa mesa com ele, dando um show de possibilidades, de poesia, da coisa que o poeta tem, que ele guarda, aquela coisa da sabedoria popular, que você registra tudo isso. Ele tinha todo esse manancial para oferecer, e eu reescrevi minhas falas todas. Você que não assistiu ao Invasor, o filme do Beto Brant, eu recomendo firmemente.
4: Cara, acabei de ligar pra direção da rádio aqui. O programa hoje vai ter 3 horas. Porque a gente tá caminhando pra reta final, cara. E tem tanta coisa pra falar dos clipes. Falamos de Sabotagem agora. E a gente tem que lembrar, cara, que quando a gente olha pra uma obra com distanciamento, por exemplo, Cabeça Dinossauro, talvez seja o disco mais cultuado dos Titãs, na época foi muito disruptivo, na época chamou muita atenção. Foi. Ou seja, a gente tá falando de um cara que fez isso a vida inteira, sabe? É um cara que, cara, tá sempre querendo alguma coisa nova. Cara, a gente tá caminhando pra reta final do programa e não posso deixar de citar, né, no release que a gente recebeu através dos sempre competentes, pessoas que eu conheço há 20 anos, craques, Genésio e Marcinho Paul. Queria que você falasse, Paulo, sobre a sua relação com o rádio, que envolve seu pai, a gravação dos cassetes.
2: Ah, o rádio sempre teve na minha vida, né? Meu pai era médico, clínico geral, e ele tinha uma série de cassetes em casa que para ele se atualizar, né, a respeito das doenças, os tratamentos e tudo mais. E eu roubava as fitas do meu pai, gravava as músicas do rádio. Quer dizer, não devia fazer isso, né? Não faça isso em casa. Mas acontece que eu fazia. E a gente tinha aquela coisa que quebrava uma... Tinha um buraquinho que não deixava a gente gravar no cassete.
5: Sim.
2: Eu entupia aquilo ali com papelzinho para eu poder gravar em cima das aulas do meu pai, né? E aí gravava as coisas do rádio, que é uma delícia. Eu sempre amei o rádio, né? E quando eu ouvi a minha voz pela primeira vez no rádio, que foi com Sonífera Ilha, foi para mim um divisor de águas. Foi uma emoção tão grande. E eu falei: é isso que eu quero mesmo para minha vida. E até hoje eu tô aqui, a gente acabou de ouvir a música, o último lançamento, e a emoção é a mesma de estar ouvindo a voz no rádio, saber que a gente está conversando aqui, que você está ouvindo a gente do outro lado e que a gente está ouvindo ao mesmo tempo a música. Isso é uma emoção tremenda, né?
1: Agora, Paulo, quando você revisitou, né, as músicas da sua vida, eu queria te pedir um outro exercício disso. As músicas das quais você participou, né, como banda ou da sua carreira solo, se você tivesse que botar uma música da qual você participou nesse disco, qual seria a música que você participou da gravação que mais marcou a sua vida? Eu queria saber por quê.
2: Ah, você diz da música da carreira que
1: isso,
2: pra colocar nesse disco?
1: Nesse disco, se você tivesse que colocar.
2: Ah, porque isso é exatamente o exercício que eu faço nos shows. Porque as pessoas perguntam: mas no show, o que é que você canta no show, né? E eu falo: eu canto as músicas que são sucessos da minha carreira. Pô, eu fiquei 34 anos com os Titãs. É uma vida, né? E aí eu canto essas músicas, os sucessos, as músicas que eu cantei, como, por exemplo, acabei de citar Sonífera Ilha, né? Mas tem Diversão, tem Bichos Escrotos, a gente falou aqui do Cabeça Dinossauro, né? Então são músicas que eu canto no show porque as pessoas me pedem, elas exigem, e faz parte da tua, né? Então você traz uma carga boa de novidade, mas se você canta um retrospecto da carreira. Então, nesse sentido, respondendo à tua pergunta, eu poderia colocar, por exemplo, Flores, que é uma música que eu não cantei, que é na voz do Branco Melo, mas que eu sou autor. Então, por exemplo, é uma coisa que tá no show também, né? E aí eu, então, resolve...
1: Então, de todas, resolvendo essa questão, se você pudesse, se alguém falasse, olha só, escolhe uma música daquela banda ali, aquela principal banda da história do rock nacional para botar no seu disco, seria Flores.
2: Por exemplo.
1: Por exemplo, tá? Ser. Não quis se comprometer tanto, né? Com os outros integrantes também e tal, botão lá. É. Agora, um ex-Titã é pra sempre um Titã? Você se considera um Titã?
2: Eu acho que sim, né? Tá no DNA, eu acho. É a escola da gente, né? E a gente tem uma... Eu ando brincando que a gente tem um grupo de WhatsApp escrito Titãs.
1: Sim.
2: Só tem a gente, só tem os sete no grupo, né? E aí vira e mexe, a gente posta alguma coisa divertida, um negócio que sai em algum lugar e tal. Então a gente tá sempre conectado. Isso é muito gostoso porque criou essa conexão próxima. A gente tá a um clique de falar um com o outro, de falar geral, como eram todas as nossas reuniões para resolver qualquer assunto, todo mundo democraticamente envolvido. Né? Então bom. A gente continua com essa conexão gostosa.
3: Lado bom da tecnologia, né?
2: É o lado bom, é o lado bom.
1: Agora, antes do programa terminar, já que terminamos falando de grupo de WhatsApp, ano que vem, 2027, um disco muito importante completa 30 anos. Já ouvi alguns zum-zum-zums de que depois da reunião dos 40 anos... há a possibilidade de uma reunião dos 30 anos do acústico. Eu nem quero saber sim ou não, só queria saber, Paulo, existe essa possibilidade da reunião do acústico 30 anos?
2: Eu não tô sabendo disso.
3: Ele dribla mais que o Neymar.
1: Ele dribla mais que o Neymar.
2: Eu fui obrigado agora a dar um chapéu. Né? Não, olha, sempre existe a possibilidade, né? E sem dúvida foi ter vivido o encontro, foi esse momento em que a gente se reuniu. A gente nunca tem a dimensão exata do que significam os Titãs, né? É sempre surpreendente a gente olhar para o público e ver gerações curtindo o show juntos, né? A gente fez aquele o Palestra Itália, que agora já mudou de nome, né? Então, que é o Allianz Parque.
3: Isso.
2: Já não é mais, mas...
3: vai mudar para o nome do banco agora.
2: De qualquer
3: agora.
2: Forma, foram 6 estádios lotados a gente fez. E depois a gente rodou o país inteiro cantando, né, em todas as capitais e tudo, em algumas cidades do interior também. Foi uma experiência maravilhosa e provou para a gente também, para todos nós, como isso está vivo na vida da gente. Está no sangue, está no desejo da gente. É fácil, é que nem andar de bicicleta. Subiu, já sai andando e vamos embora.
3: Manda um zap, reúne e vamos para
1: a rua. E vamos embora. Agora, só para a gente se rajar, que a Nova Paradiso é uma das principais rádios do Rio de Janeiro. A sua despedida foi no Rio de Janeiro, né? Titãs, uma banda paulista, uma banda nacional, mas que é muito identificada com São Paulo. Sua despedida foi no Circo Voador em 2016. O primeiro show da reunião foi no antigo HSBC Arena, na época acho que era Ginés Arena, no Rio de Janeiro.
2: É.
1: A importância do Rio de Janeiro na sua carreira e na carreira do Titãs.
2: Bom, na minha carreira, basta dizer que minha mãe era carioca. Toda a família da minha mãe, metade da minha família toda, carioca, de São Cristóvão. Então, eu vivia ali na Quinta.
3: Terra boa.
2: Né, por ali, assim, tal. E, então, eu tenho uma ligação com a cidade, com o Rio, muito forte, porque todas as férias da minha vida, eu vim para casa da minha tia... Os meus primos me zoavam direto, porque tu tem que ser Botafogo, porra. Aí eu falava, não, eu sou santista. Não, mas eu tô aqui, tu tem que ser Botafogo. Eu falava, não, não é, eu sou santista em qualquer lugar.
3: Tem isso, né? São Paulo, Fluminense, Santos, Botafogo, Corinthians, Flamengo, Palmeiras e Vasco. Tem essa relação.
1: Exatamente.
2: E eles eram Botafogo, né? São Botafogo roxo, né? Então tinha que ser. E eles achavam que eles iam fazer minha cabeça, só que não.
3: Muito bom.
1: Paulo, a gente poderia ficar aqui 3 horas, como o Júlio disse, sem pauta, só batendo papo. Somos 3 admiradores da sua obra.
2: Que maravilha. Tão feliz.
1: Com certeza, em português, você é o cantor das músicas que eu mais cantei e mais ouvi na vida.
2: Eba.
1: Fico muito feliz de depois, no fim do programa, poder dizer que você é o integrante favorito da minha banda favorita.
2: Olha,
1: então,
2: coisa boa. Você fiquei... disse isso pra todos, né?
1: Fiquei, mas... não. Fiquei muito, muito feliz. E agradecer muito a sua participação aqui. Você já está pensando em fazer shows aqui no segundo semestre, né? Já por essa turnê.
2: Sim.
1: Queria que você falasse aí como é que os ouvintes da Nova Paradiso podem escutar as outras canções do Coisas da Vida.
2: Coisas da Vida está na tua plataforma de música, né? Escolhida, preferida. Você pode procurar. Eu, no meu YouTube, no meu canal de YouTube, você pode assistir a todos os clipes em ordem, fazer uma audição do disco com os clipes. Então eu tenho lá Coisas da Vida, o filme. Você assiste encadeado todos os e ainda tem uns esquetezinhos que eu faço falando e tal, que de atuação que Sim. eu fiz entre as faixas. Então tá muito divertido, é muito legal. E as faixas avulsas também estão todas lá no meu YouTube, Paulo Miklos Oficial, né? E também me persigam também nas outras, no Instagram, tudo é Miklos Paulo, o Miklos é sempre com K.
1: É isso. Muito obrigado, Paulo. Quero agradecer também a participação aqui dos meus amigos Pedro Chiaverini.
3: Obrigado, Canta. Obrigado, Paulo. Programa sensacional. Como vocês falaram, tinha que ter 3 horas hoje, mas a gente vai explorar ele ali fora mais um pouquinho.
1: É isso. Também, Júlio Barbosa.
4: Cara, a história do rock da nossa frente... A história. Você vê a história na nossa frente.
1: É isso. Siga nas redes sociais, @jornal.2.esportes. Amanhã você já vai acompanhar todos os cortes desse papo com o Paulo Miklos. Teve a transmissão no YouTube também, perdeu alguma parte, quer assistir de novo, quer mandar para um amigo que é fã de Titãs, fã do Paulo Miklos? Jornal dos Esportes, o único verificado no YouTube, tá? O programa na íntegra lá. E a nossa Bruna, que cuida das redes sociais aqui da Nova Paradiso, tá aqui fazendo vídeos, então daqui a pouquinho já vai estar também no @novaparadiso.fm. Eu sou o Renato Cantarino e muito feliz encerro esta edição do Jornal dos Esportes no ar, mas antes eu preciso dar o nome da pessoa que ganhou o par de ingressos para a rede UCI 3D. Foi a Eliane Calado Parrilha. Eliane Calado Parrilha. Final do telefone 1098. Amanhã, a equipe de promoção da Nova Paradiso entra em contato com você. Obrigado, Paulo. Um grande abraço.
2: Eu que agradeço. Obrigado
1: Foi um
2: por
1: prazer.
2: Me receber com tanto carinho. Obrigado demais, tá? Beijos pra todos.
1: Valeu, Genésio. Valeu, Márcio Paur. Sempre fortalecendo aqui na Nova Paradiso, trazendo os melhores artistas do nosso país. Logo depois do intervalo, Daniele Holanda volta com uma hora de música sem intervalo. Beijo, Dani.
5: Beijo,
1: Dani.
5: Beijo. Valeu, beijo. Meninos.
6: Meus amigos, terminou.
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5: E vamos com a saideira, as últimas do trânsito. Sérgio Leão tá lá no Centro de Operações Rio. Fala, Leão.
9: É isso, Dani. Simbora com a saideira, simbora destacar a situação ali pro motorista que tá pela Avenida Joao Braz, em direção ao acesso à Avenida Pasteur, no sentido Botafogo. Ainda encontra uma ligeira lentidão ali, porém sem grandes dificuldades nas proximidades do shopping Rio Sul. Chegando em Botafogo, o motorista não encontra pontos de retenção ali pela Praia de Botafogo e também pela Voluntários da Pátria. Pela rua Mena Barreto, Muniz Barreto e São Clemente, o motorista já começa a encontrar boas condições na noite desta terça-feira. 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Dani, um excelente finalzinho de noite para você. Um beijo, tamo junto.
5: Tamo junto, Leão. Ótimo final de noite para você também. Amanhã a gente se encontra.
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4: Existe um lugar com Tatiana D'Angelo.
25: Existe um lugar especial na cidade do Rio de Janeiro, onde o céu ganha vida e a imaginação de crianças e adultos se expande além das estrelas. Eu estou falando do Planetário da Gávea, localizado na Zona Sul. Famoso pela sua cúpula imersiva, o espaço permite explorar constelações e planetas como se estivéssemos flutuando no espaço, oferecendo apresentações interativas, exposições sobre astronomia e programação educativa. É um ponto de encontro ideal para quem deseja aprender um pouco mais sobre o cosmos. Sua arquitetura moderna torna a visita ainda mais especial. Para mais dicas como essa, me siga pelo Instagram @TatianaD'Angelo com 2 L's.
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5: Começando agora para você mais uma edição do Sem Escalas aqui em 89,5 e vamos sim curtir um sucesso atrás do outro direto. Então, vamos lá, abrindo com Air Supply.

tinha suspirado, tinha beijado o papel devotamente. Era a primeira vez que lhe escreviam aquelas sentimentalidades, e o seu orgulho dilatava-se ao calor amoroso que saía delas, como um corpo ressequido que se estira num banho tépido. Sentia um acréscimo de estima por si mesma e parecia-lhe que entrava, enfim, numa existência superiormente interessante, onde cada hora tinha o seu encanto diferente, cada passo conduzia a um êxtase.

Djavan, acelerou aqui no Sem Escalas. Você tá curtindo um sucesso atrás do outro, direto aqui em 89,5. Antes, Culture Club, Mistake Number 3. Marisa Monte, Amor, I Love You. Ah, tá demais, não tá? Tá curtindo? Vamos continuar curtindo? Agora, 8h36 desta terça-feira, último dia de junho. Vamos curtir essa noite? Agora, uma banda que eu amo. Tocou na abertura da Copa, na cerimônia de abertura da Copa lá no México, e que eu sempre levava para os meus alunos de espanhol, Maná.

0: Marina Lima, Virgem, fechando essa edição do Sem Escalas.
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0: Um avião KC-30 da FAB decolou hoje do Rio de Janeiro. A aeronave transporta ajuda humanitária para a Venezuela, atingida por terremotos. O quinto voo brasileiro leva militares da Marinha e equipamentos de hospital de campanha. Técnicos da Anatel também embarcam para localizar sinais de celulares sob escombros. Antes de Caracas, o avião fará escala em Guarulhos para carregar 5,5 toneladas de medicamentos e testes. Os insumos foram doados pelo Ministério da Saúde. E o CIEE Rio promove amanhã um mutirão de empregos no Terminal Araribó, em Niterói, das 10 da manhã às 3 da tarde. A ação oferecerá mais de 2 mil oportunidades de estágio, aprendizagem e vagas para pessoas com deficiência. Ao todo, são 2.877 vagas em todo o estado, sendo 1.984 na capital e em Niterói. As oportunidades de estágio abrangem diversas áreas, como administração, direito, TI, engenharia, saúde e comunicação. As vagas de aprendizagem contemplam setores como comércio, logística, turismo, alimentação e atendimento.
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15: A Biblioteca Parque Estadual, no centro do Rio, realiza mais uma edição do Clube de Leitura voltado à leitura de cordel, iniciativa que convida o público a conhecer e explorar uma das tradicionais expressões da cultura popular brasileira. O encontro reúne leitores, pesquisadores e admiradores do gênero em um espaço de troca de conhecimentos e valorização da produção literária nordestina. A atividade será conduzida pelo poeta, cordelista e pesquisador Severino Honorato, que coordena uma roda de conversa dedicada à consulta, ao manuseio e à leitura de cordéis. Além de apresentar aspectos históricos e culturais desse importante patrimônio literário, o encontro busca incentivar o contato direto com as obras e seus autores. O Clube da Leitura acontece na última terça-feira de junho, de 1 às 3 da tarde, na Biblioteca Parque Estadual, localizada na Avenida Presidente Vargas, número 1261. A participação é gratuita e aberta ao público. Não é necessário realizar a inscrição prévia. Evento sujeito à lotação.